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2: Fica ligadinho aqui na sua rádio que vamos para um breve intervalo, mas já já estaremos de volta com muito mais.
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Que a paz do Senhor esteja com você. Vamos começar nossa jornada de louvor aqui no É Para Adorar. Preparamos aqui um ambiente aí de serenidade e comunhão através dos louvores que ecoam aí através dos tempos. Prepare-se para mergulhar em uma atmosfera de espiritualidade. Aqui no É Para

0: significado. Assim é cada momento aqui no nosso É Para Adorar. Já já a gente volta, hein?
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0: Estamos de volta aqui para mais momento de adoração e comunhão através da música. Prepare-se, gente, para se sentir renovado e inspirado com as próximas seleções que preparamos para você.

0: estamos comprometidos aí em guiá-los nessa jornada, hein? Em breve, mais louvores aí que elevam o espírito e fortalecem a sua fé.
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0: 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Você está preparado aí para se deixar levar pela poderosa mensagem contida aí em cada melodia?

0: com gratidão e reverência, despedimos de você, nossos queridos ouvintes, aqui do nosso momento de adoração. Com gratidão e reverência, despedimos aqui de você e nesse momento de adoração e devoção. Obrigado aí por nos acompanhar no É Para Adorar. E que a paz e a serenidade que encontramos aqui no nosso programa acompanhe você ao longo aí da sua jornada. Até breve!
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Que a paz do Senhor esteja com você. Vamos começar nossa jornada de louvor aqui no É Para Adorar. Preparamos aqui um ambiente aí de serenidade e comunhão através dos louvores que ecoam aí através dos tempos. Prepare-se para mergulhar em uma atmosfera de espiritualidade. Aqui no É Para

0: de significado. Assim é cada momento aqui no nosso É Para Adorar. Já já a gente volta, hein?
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0: Estamos de volta aqui para mais momento de adoração e comunhão através da música. Prepare-se, gente, para se sentir renovado e inspirado com as próximas seleções que preparamos para você.
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0: comprometidos aí em guiá-los nessa jornada, hein? Em breve, mais louvores aí que elevam o espírito e fortalecem a sua fé.
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0: De volta à nossa programação repleta de louvores que transcendem o tempo. Você está preparado aí para se deixar levar pela poderosa mensagem contida aí em cada melodia?
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0: com gratidão e reverência, despedimos de você, nossos queridos ouvintes, aqui do nosso momento de adoração. Com gratidão e reverência, despedimos aqui de você e desse momento de adoração e devoção. Obrigado aí por nos acompanhar no É Para Adorar. E que a paz e a serenidade que encontramos aqui no nosso programa acompanhe você ao longo aí da sua jornada. Até breve.
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8: Muito prazer em fazer parte de mais uma edição do programa Adora Top aqui na nossa rádio. De todo carinho, de todo coração, quero desejar que Deus possa ricamente abençoar a sua vida nesta edição com os mais lindos louvores no Adora Top com Jonatas Gonçalves. Tudo de bom pra você. O nosso programa começa assim, ó.
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2: É o Adora Top no seu rádio, fazendo parte do seu dia a dia. Obrigado pelo carinho, pela audiência que a gente sempre cativa e cultiva. O Adora Top já existe há muitos anos e eu fico muito contente pela tua amizade, pela tua audiência. Viu sempre aqui na rádio, neste mesmo horário, com músicas escolhidas a dedo do coração de Deus para a sua vida. É o Adora Top que fica por aqui nesse bloco, mas ó, não saia da sintonia, que depois do intervalo tem muito mais.
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2: O melhor da música gospel aqui no Adora Top, no seu rádio. Aumente o som.
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1: É o Adora Top no seu dial com as mais lindas canções gospel do seu artista predileto. Se você ainda não ouviu a sua música aqui, pode ficar tranquilo que pode ser que ela toque no próximo bloco ou ainda dentro da edição do programa de hoje, viu? Se você tá gostando, compartilha para os seus amigos. Tá gostando do programa, manda mensagem aqui na nossa rádio. Você tem o telefone da rádio, entra aqui no site, no aplicativo da rádio. Manda tua música, manda teu áudio, mande a sua mensagem aqui na rádio, viu? Muito obrigado pela audiência. Este é o Adora Top com Jonatas Gonçalves, que dá uma rápida paradinha pro intervalo. E a gente volta na sequência com mais músicas.
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1: Oi, já estamos de volta no Adora Top com Jonatas Gonçalves e o sucesso da música gospel não para, tem mais um sucesso chegando.
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2: Ah, eu gosto muito deste sucesso, viu? Mas gosto mais ainda da sua grandiosa companhia aqui na edição do nosso programa. Eu peço para que Deus possa abençoar a sua vida, os seus sonhos, os seus projetos, o seu relacionamento, o seu trabalho, a sua casa. E a gente se encontra na próxima edição do Adora Top com Jonatas Gonçalves e as mais lindas canções gospel aqui na nossa rádio. Tudo de bom para você e até a próxima.
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2: Fica ligadinho aqui na sua rádio que vamos para um breve intervalo, mas já já estaremos de volta com muito mais.
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1: Voltando com mais um bloco do Adoração Máxima, levando para você muito louvor e muita adoração para sua vida, para o seu coração.
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1: Estamos de volta com mais um bloco do nosso programa de adoração ao nosso Deus. E nesse momento eu quero te convidar a nós continuarmos com a nossa adoração, pois o louvor tem o poder de quebrar cadeias e correntes. Então vamos unir a nossa fé nesse momento e vamos continuar com nossa adoração. Aqui vai a nossa próxima sequência de louvores.
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0: verificado se agitou no óleo. 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Obrigado, patroa. Obrigado.
1: Eu que agradeço.
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3: E o programa dessa terça-feira, ele já vai finalizando, já vai ficando por aqui. Já deixo meu muito obrigado a você que esteve comigo nesse momento, entregando o seu louvor a Deus. Lembrando que amanhã, quarta-feira, o Adoração Máxima vem com tudo, com muito mais adoração pra você. Então, muito obrigado, pessoal. Até mais e fiquem todos com Deus.
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8: É hora de unir. É hora de entrar em conexão com Deus. Está começando a edição do nosso Conectados com Deus, terça-feira, 21 julho 2026. Obrigado pelo seu carinho, obrigado pela sua audiência. Estou chegando para te fazer companhia nessas próximas horas aqui da nossa rádio. Chega para cá, fique à vontade, pede a sua favorita e você que manda aqui na nossa programação. O melhor da música gospel passando por aqui no programa Conectados com Deus. Bora começar? Chegando a primeira sequência da nossa programação. Aumente o volume!

alegria do Senhor é a nossa força. Abrimos muito bem, trazendo para você o mundo da música gospel até você. Não é isso? Tá tudo bem por aí? Tudo certinho? A paz do Senhor Jesus para você, hein? A paz do Senhor que permanece em nossos corações, que o Espírito Santo possa trazer sempre alegrias pro nosso dia a dia. Ó, você pode participar, pode interagir comigo aqui no nosso WhatsApp. Também você pode seguir a gente no Instagram, hein? Fique à vontade, estamos no Instagram. Então participe, interage sempre aqui com a gente na nossa rádio maravilhosa. Chegando mais uma sequência maravilhosa, top de linha. Aumente o volume e a gente continua aqui adorando o nome do Senhor. Forte abraço, vai!

0: maravilha demais. Você tá aqui, ó. Nosso Conectados com Deus. Intervalo rapidinho. Rapidinho, né, produção? Só um tempo pra gente tomar uma água. Tomar um cafezinho. Já trazer mais músicas e louvores pra você aqui na nossa programação. Eu volto já, já.
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0: Opa! Tô de volta, hein? Como é que vocês estão? Tudo bem? Opa, sou eu! Ah, tô com você aqui, ó, na melhor, na número 1 da cidade. É o nosso Conectados com Deus de volta por aqui. Segundo bloco já abrindo aqui. O nosso último bloco do nosso programa aqui, gente. E aí, se você ainda não participou, dá tempo, hein? Vai agora, manda a sua mensagem aí. Aqui pra daqui a pouquinho, vou falar seu nome aqui, hein? Então fique esperto por aí. Então vamos nessa, chegando essa pra você aqui, ó.

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no Brasil e do mundo, as Top Gospel. O que mais, produção? As nossas fotos lá, nossos locutores, amigos, pastores e muito mais. Tá bom? E a gente vai levando o melhor da música gospel pra você. Tá certo? Combinado? Vamos nessa. O melhor da música gospel está aqui no programa Conectados com Deus. Chegando mais uma, aumente o volume.

0: Jesus pode te fazer feliz, viu?
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0: edição dessa terça-feira do nosso Conectados com Deus. Obrigada, gente. Obrigada a você que participou, você que ficou só ouvindo a gente, você num carro trabalhando e ouvindo a gente. Eu volto amanhã para te fazer companhia. Aproveite bastante a sua terça-feira com a sua família, seus amigos e as pessoas mais maravilhosas da sua vida, tá bom?
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0: Amanhã eu volto. Tchau, meu povo. Fui!
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Olá, que bom te encontrar aqui. Estação Louvor está começando. Eu sou o Ronan Oliveira e vim para te fazer companhia com muito prazer, muita alegria, muita fé, muito amor no coração nesta terça-feira. É, a semana está passando rápido, né? Rapidinho, já estamos na terça-feira e claro que para que a gente fique bem melhor, é preciso que estejamos juntos aqui. Combinado? Estação Louvor no ar.

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0: Está na hora do intervalo, mas é sempre muito rápido. É o tempo de você tomar uma aguinha, um cafezinho, e a gente já volta com muito mais música e na melhor programação, é claro, né? Não saia daí, eu já volto.
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0: Você sabe que eu não minto para você, né? Eu falei que seria um intervalo rapidinho para você não perder tempo. Combinado? Já voltamos com a melhor programação.

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E nós estamos em um ambiente propício nessa noite.

0: Pessoal, vou dar uma paradinha na programação, vamos ouvir as mensagens dos nossos parceiros, mas é super rápido e eu já volto com muito mais música. Já já estamos de volta, não saia daí.
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0: Oi, eu falei que era rapidinho, já estamos de volta e agora tem mais sucesso na melhor programação do seu rádio. Escuta essa aí.

0: quando começa é tão gostoso. Eu não queria ir embora, viu? Mas a gente vai se encontrar de novo logo, logo. Muito obrigado pela sua audiência, pelo seu carinho, pela sua energia boa. Valeu demais da conta. Até a próxima.
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edição do seu programa Diante do Altar. Eu sou seu irmão em Cristo, pastor Giovanni Nunes, trazendo para você mais uma edição, a edição dessa terça-feira, mais um dia que o Senhor nos fez, mais um dia que Deus coloca na minha, na sua agenda, como dia da nossa vitória. E é um prazer poder estar por aqui nessa terça-feirosa, abençoando a sua vida, saber que você está aí sintonizado, conectado, plugado, antenado com a gente na nossa programação. É um prazer imenso poder te abençoar, tá bom? Olha, a programação começa agora e está repleto de bênção de Deus, de palavra, de louvor, tudo para te abençoar. Então faz o seguinte, aumenta o volume aí, aumenta aí, gente, aumenta o volume aí, porque agora é bênção de Deus a tua terça-feira.

0: vai ficar animado, hein? A programação Diante do Altar começa agora. Aumenta o som e vem comigo, porque hoje é o dia da sua vitória.
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1: Que é isso? Que canção maravilhosa foi essa que você acabou de ouvir aqui na Melhor, hein? Canção bonita, você ouve aqui na Melhor, com a programação Diante do Altar, com seu irmão em Cristo, o pastor Giovanni Nunes. Você gostou dessa? Então fica por aí, que eu volto já já com mais de Deus pra você, com mais canção maravilhosa. Um rápido break, olhar a garganta, volto já já pra trazer muito mais alegria, felicidade, bênção de Deus aí, pra onde você estiver ouvindo, na sua casa, no seu trabalho, onde estiver na caminhada ouvindo a gente, fica por aí que eu volto já já, trazendo mais de Deus. Sai daí não, hein? Volto já já.
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1: Muito bem, gente, estamos de volta com o seu Diante do Altar. Sua dose diária de alegria de segunda a sexta-feira. A gente está por aqui para abençoar você com a nossa programação. Sou seu irmão em Cristo, pastor Giovanni Nunes, fazendo companhia e trazendo alegria em forma de programa para você aqui na Melhor do seu rádio. Tá bom? Ó, estamos aqui para abençoar você e desejar que através do nosso programa a sua vida seja alcançada e seja repleta de Deus. Porque o Senhor, tenha certeza, o Senhor te alcançou por essa rádio, o Senhor te alcançou por aí. Eu não sei qual é a luta, qual o vale que você está passando, mas eu sei de uma coisa, que Deus, Ele é contigo e Ele tem tudo sob controle. Pra ficar bom, vamos de canção bonita, porque agora a sequência foi preparada pra você ficar com a gente conectado, abençoado, ligado, sintonizado na Melhor. Vamos de música boa.
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1: Tudo bem, tem pra vocês então. Voltamos depois dessa super sequência de Deus pra sua vida. Nos resta agora ir pra um rápido intervalo e voltamos já já, trazendo mais de Deus pra você, trazendo mais louvor, mais bênção de Deus na programação Diante do Altar. Diante do Altar, volta já, fica por aí, não sai não, não muda de frequência não, hein? Fica por aí e aproveita e faz o seguinte, chama mais alguém pra ouvir a programação. Volto já já, trazendo mais de Deus pra sua vida. O melhor de Deus tá rolando aqui na melhor. Volto já já.
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1: Muito bem, gente, estamos de volta com o seu Diante do Altar. Sua dose diária de alegria de segunda a sexta-feira. A gente está por aqui para abençoar você com a nossa programação. Sou seu irmão em Cristo, pastor Giovanni Nunes, fazendo companhia e trazendo alegria em forma de programa para você aqui na melhor do seu rádio. Tá bom? Ó, estamos aqui para abençoar você e desejar que através do nosso programa a sua vida seja alcançada e seja repleta de Deus. Porque o Senhor, tenha certeza, o Senhor te alcançou por essa rádio, o Senhor te alcançou por aí. Eu não sei qual é a luta, qual o vale que você está passando, mas eu sei de uma coisa, que Deus, Ele é contigo e Ele tem tudo sob controle. Pra ficar bom, vamos de canção bonita, porque agora a sequência foi preparada pra você ficar com a gente conectado, abençoado, ligado, sintonizado na melhor. Vamos de música boa.
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palavra do Senhor diz em Lucas, no capítulo 22, no versículo 40, diz assim: disse Jesus: orai, para que não entreis em tentação.

0: Muito bem, meus amados. Nesse momento de gotas da palavra de Deus, eu trago para você esse pequeno versículo de uma potência gigantesca para as nossas vidas. E hoje eu quero ministrar como se fosse um alerta de Deus para a sua vida. Quando eu li esse texto dizendo, orai para que não entre em tentação. Jesus, na verdade, ensinando os discípulos. Orais para que não entre em tentação. A gente sabe que a tentação não é dada por Deus, é algo que o tentador, o nosso inimigo, é quem prepara para a gente. Ele nos tenta todo o tempo. E a tentação, ela sempre vai favorecer a nossa carne, levando ao nosso pecado. A tentação é tentarmos para pecarmos. E você sabe que o salário do pecado, obviamente, é a morte. Aí Jesus vem com esse texto para a gente dizendo assim, ora, ora para que você não entre em tentação. Ou seja, a oração ela é a vacina para nos guardar dessa enfermidade, desse vírus chamado tentação. Eu vou desenhar para você melhor. Imagine que a oração ela é a vacina que nos impede, que nos livra, que nos guarda de entrar em tentação, que é um vírus que nos corrói até nos levar à morte, que é o pecado. É mais ou menos assim que você deve ter visão. Oração, vacina. Tentação, vírus. Pecado, morte. Quando você tiver essa noção dessas três coisas, você vai começar a mudar as questões da sua vida. E uma das coisas que eu quero que você entenda nesse gotas da palavra de Deus hoje, agora desatando tudo para você, é por isso que o diabo todos os dias, é por isso que o nosso inimigo todos os dias, luta para que você não entre em oração. Luta para que você não tenha um tempo aprazível com Deus. Porque ele sabe que todas as vezes que você gasta o seu tempo, na verdade ganha seu tempo, orando, falando com Deus, você se aproxima de Deus e automaticamente você também traz Deus para perto de você. E quando você traz Deus para perto de você, a primeira coisa que tem que acontecer é o mal ter que bater em retirada. Porque onde Deus está, o inimigo não resiste, o inimigo não aguenta. Onde está a presença de Deus, o inimigo tem que ir embora. Então é isso que eu quero dizer para você nesse momento de reflexão hoje. Por isso que o inimigo luta ferrenhamente para poder fazer você não orar, poder botar você com preguiça, botar você com cansaço, botar você com fadiga, sabe, desanimar você. Ah não, eu queria até orar, mas eu tô tão cansado, deixa para orar amanhã, deixa para depois. E assim você deixa de tomar sua vacina. E deixando de tomar sua vacina, você fica fraco, frágil e vira alvo certeiro para que o inimigo destrua sua casa, sua vida e sua família, colocando tentações pecaminosas no seu coração. Então às vezes a gente diz assim, Senhor, livra-me do mal, livra-me de todas as tentações. Mas Deus só pode livrar você quando você está revestido de Deus. E a forma pela qual você se reveste de Deus é através da oração. Gaste tempo orando. Gaste um tempo buscando a Deus, se revestindo de toda a armadura de Deus, para que você possa suportar nos dias males da vida. E você vencer todas as tentações. Vença o tentador com a oração. Vença o tentador com a sua intimidade com o Pai. Receba essa palavra e medite nela e vá para a oração, porque lá está a sua vitória. Esse é o Gotas da Palavra de Deus. Eu sou o pastor Divani Nunes. Até a próxima. Graça e paz. Shalom.
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0: 8 horas.
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2: Ingira líquido. A ingestão de líquidos durante o dia faz com que nosso corpo se mantenha bem hidratado e ajude o organismo a transportar os nutrientes que precisamos. O melhor método que temos para verificar nossa hidratação é a cor da urina, a qual deve estar amarela bem clara.
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4: Olá, chegando para você o nosso esporte desta terça-feira com a minha apresentação, locutora Patrícia. E mesmo antes da abertura da janela de transferências, o São Paulo já acertou a contratação de 4 reforços a custo baixo e para reforçar o elenco em meio às limitações financeiras. Vitor Sá chegou após o término do contrato com o Krasnodar. Domingos Duarte aceitou reduzir a pedida salarial para fechar acordo de 2 temporadas. Aurélio Buta, livre depois de deixar o Frankfurt, acertou sem custos de transferência. Newton é o

0: Muito bem, bom dia, família Doraya Tuvale. Estamos vendo aqui o que não está saindo, o som, aqui no nosso computador, no dia de hoje, começando mais uma programação ao vivo. Deixa o cabinho lá na frente, lá, Eliane. É o som. Ah, com certeza o nosso gatinho fez arte lá atrás, lá de novo, né? Mas enfim, vou modulando aqui, provavelmente o som. Ô Henrique, olha lá atrás, seu fio não está solto lá atrás. Dois fiozinhos fininhos. Dois fininhos, um deles o gatinho arrebentou de novo. Bom dia, Eliane, tudo bem contigo? Tudo certo?
1: Bom dia, tudo bem?
0: Paz do Senhor Jesus, como é que tá? Tudo bom?
1: Paz do Senhor, tudo bom?
0: Dá uma mexidinha nele lá, empurra ele atrás, atrás de cima do aparelho.
2: Bom dia.
0: Em cima do aparelho, atrás de cima aí. Na parte azul lá. Som.
2: Bom dia.
0: Ei, ei. Ei, ei. Oi, oi.

0: Julho, né? Estamos aqui sem retorno, mas espero que está sendo o som aí perfeito aí para você nesta manhã, não é? Ótimo dia para você, na paz do Senhor Jesus. Bom dia, família Adorai Alto Vale. Hoje, terça-feira, dia 21 de setembro
1: Do
0: de 2026.
1: sete? É, do sete.
2: Eu?
0: Que mês você já pensou que
1: Meu
0: era, né?
1: Deus, pensei, nossa, nós já estamos no mês sete.
0: Oi. Bênção de Deus, até me assustei aqui agora,
1: Daqui
0: né?
1: a pouco.
0: Que bênção. Tem um versículo do dia para nós aqui, tem a mensagem do dia aqui para nós aqui também. A palavra do dia que nos diz dessa forma aqui, ó. Aqui, ó, a palavra de hoje. Seja franco, né? E o que que diz em 2 Coríntios, capítulo 13, 5 ao 6, Eliane?
1: Examine para ser vocês. Estão, examinem se para ver se vocês estão na fé. Provem a vocês mesmo. Não percebem que Cristo Jesus está com vocês, a não ser que tenhamos sido reprovados. Espero que saibam que nós não fomos
2: Telefone.
1: reprovados.
0: Amém. E o texto que nos diz assim, ó, ao final de sua carta aos Coríntios, Paulo faz um ultimato a uma chamada à realidade para que os irmãos daquela
1: Daquela
0: igreja abram
1: igreja,
0: os olhos à
1: a
0: fé
1: fé desses
0: desses irmãos.
1: irmãos parecia inexistente. Por isso, o apóstolo decidiu dar essa chacoalhada. Faça isso consigo mesmo. Tenha um choque de realidade. Como está a sua fé? Cristo vive em você. Que diferença faz você crer em Jesus? Lembre-se, Paulo diz em Romanos, que a fé vem ouvir do Evangelho, por isso vem pelo
0: Não, aqui, ó.
1: ouvir,
0: A fé vem.
1: do Evangelho. Por isso, se sua fé está falhando, busque ajuda do alto. Se você perceber que sua fé está esfriando, busque o Senhor, mas faça isso de todo o coração.
0: Em Jeremias, capítulo 29, versículo 13, que nos diz assim, ó, vocês me procuram e me acharão quando me procurarem de todo o coração.
1: Rejeitei a tibieza espiritual. Lembre-se do que Deus diz à igreja. Laodiceia, em Apocalipse 3. Escolha se fortalecer no Senhor e viver para Ele de todo o coração. Deixe de lado o que separa de Deus, entregue verdadeiramente a Ele.
0: E em Isaías 55, versículo 5 ao 6, que nos diz assim, ó, busquem o Senhor enquanto é possível achá-lo. Achem por ele
1: Clamem
0: enquanto.
1: por ele.
0: Peraí. Hã?
1: Clamem por
0: Volta pro
1: ele.
0: lá, lê de novo lá, por favor.
1: Busque o Senhor enquanto é possível achá-lo. Clamem por ele enquanto.
0: É que vem uma propaganda aqui na frente aqui agora aqui ainda. Deixa eu mais apagar aqui. Volta e meia ver aquelas propagandas indesejadas, né? Quando usa a rede social, não é mais. Vamos aqui em frente, dar um zoom aqui para a Eliane ver agora de novo.
1: Busque o Senhor enquanto é possível
0: Vou tomar
1: achá-lo.
0: lá atrás.
1: Clame por ele enquanto está perto, que o ímpio abandone o seu caminho e o homem mau os seus pensamentos. Volte-se para o Senhor, que terá misericórdia dele. Volte-se para o nosso Deus, pois ele dá um bom agrado e seu perdão.
0: Amém. Glória a Deus. Isaías 55, versículo 5 ao 6. Volte ao
2: Não.
0: Senhor, né? Para o nosso Deus, pois ele dá de bom agrado
1: O seu
0: o
1: perdão.
0: seu perdão, né? Ele dá de bom agrado. Então não importa que você fez errado, ele quer nos perdoar, ele quer, não importa que eu fiz errado, ele quer nos perdoar, ele quer que nós possamos voltar a ele, né? Voltar a ele. E nós necessitamos, nós não fomos feitos para viver sem Deus. Se você parar um pouco ali para ver, quando Adão e Eva estavam no paraíso, quando eles viram que eles pecaram, eles correram e se cobriram para tampar sua vergonha. E depois eles viram e se arrependeram muito. Por que que eles se cobriram? Porque eles já estavam com vergonha, viram que erraram. Eles reconheceram que erraram. Mas, porém, Deus não matou. Veio sim o jugo, veio o jugo sobre ele sim, porque foi como Deus falou, não mexa naquilo lá para que não aconteça nada de errado. E eles foram e fizeram contra a vontade de Deus. E muitas vezes nós fizemos algo contra a vontade de Deus também. E ali encaixa uma palavra que eu refleti na madrugada muito, né? Que é essa palavra que a gente acredita em Deus. Eu confio em Deus. Muita gente fala assim, eu confio em Deus, está tudo certo. Mas não é porque você confia em Deus. Eliane está aqui com as crianças. Hoje a Rebeca está aqui. Bom dia, Rebeca.
1: Bom dia.
0: Bom dia. Bom dia, na cor, Serapião.
1: Bom dia.
0: Não quer dar bom dia hoje. Bom dia, Henrique.
2: Bom dia.
0: E a gente muitas vezes, eu confio em Deus, vai dar tudo certo. Eu confio em Deus, confio. Mas quer dizer o quê? Então quer dizer que os
2: vizinhos.
0: Como é que é o nome daqueles que caminhavam com Jesus lá, os dois apóstolos, né? Os apóstolos não confiavam em Jesus? Daniel não confiava em Jesus, que teve que se esconder numa caverna? Daniel não, Davi. Daniel não confiava em Jesus, que foi jogado em uma cova de leão, por mais que foi salvo.
2: Bom dia.
0: Bom dia, Rebeca. Bom dia.
1: Bom dia.
2: Bom dia.
0: Paz do Senhor.
2: Bom dia.
0: Bom dia, na cor, Serapião.
1: Ah, muita coisa para
0: dizer. Ela vai acordar. Ele falou que ia acordar só 11 horas hoje.
1: Ah.
0: Então, nós confiamos em Deus, mas muitas vezes a permissão vem. A permissão de Deus vem para que... Olha, você já comeu um abacaxi alguma vez? Muita gente não comeu abacaxi. Mas você não vai conseguir saborear o abacaxi sem enfrentar a casca de rígida dele, aqueles espinhos dele rígido, até conseguir tirar aquele abacaxi. Ou alguém vai ter que fazer isso por você, enfrentar aquilo ali. Muitas vezes nós temos que enfrentar as batalhas, porque lá na frente temos um resultado. E muitos resultados não são agradáveis. Tudo vai dar certo. Mas muitas vezes dando certo é a nossa salvação lá no céu. E aqui continuamos nas lutas. Você possa refletir isso no dia de hoje, que você possa buscar isso no dia de hoje, para a honra e glória de Deus. Amém, meus queridos? Eu quero desejar para você um dia maravilhoso na presença de Deus e que Deus possa te abençoar. Que Deus possa te livrar de todos os males no dia de hoje. Amém, Eliane?
3: Amém.
0: Amém, Henrique? Amém, Rebeca?
2: Amém.
0: A Rebeca hoje está meio arrentinha, né? Mas vamos então achar um louvor lindo aqui, para a gente poder refletir aqui nessa manhã também. Enquanto isso, a rádio continua e eu vou aqui ver o fundo musical. Fala aí. Fala.
2: Alô, alô, alô. Cambiou. Irmão na cor.
0: Ele ainda está dormindo, Henrique. Ainda está dormindo, né? Mas então dá um alô para todo o povo que está aí ouvindo também.
2: Alô, povo de Deus!
0: Não precisa berrar, fala normal.
2: Alô, povo de Deus!
0: Esse é o Henrique, né? O Henrique tá aí junto com a gente aí de férias aí, né? Bom dia, Henrique. Bom dia a todos que estão aí junto com a gente também, né? Gratidão a todo o povo de Deus, escolhido aí junto com a gente aí também. Amém? Espero que esteja tudo bem na tua casa, na tua família, na tua vida. E vamos em frente aí com mais uma programação para você. Bora, família!

0: Família, eu tô achando que não tá indo o louvor pra vocês, né? Algo de errado tem aqui. Eu tô vendo que não tá saindo o som como tem que sair aqui, né?
1: Algo de errado
0: Vamos ver o que que
1: é.
0: tá acontecendo. Vamos ver aqui. Só deixa eu ver aqui também como é que tá aqui, se vocês estão ouvindo. A gente aqui também. Eu não consigo ouvir o que tá tocando, né?
2: Eu tô vendo que não tá
0: Não tá
2: saindo o
0: saindo
2: som como
0: som, ó.
2: tem que sair aqui, né?
0: Eu vou ver o que que tá
2: Vamos
0: acontecendo
2: ver o que
0: aqui.
2: tá
0: Vou sair do
2: acontecendo.
0: ao vivo e já tô aqui com vocês aqui de novo, família. Gratidão aí, tá?
2: Vamos ver aqui, só deixa eu.
3: Única exceção: o volante será adquirido em definitivo pelo São Paulo, mas a diretoria montou uma engenharia financeira para reduzir o desembolso.
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5: 8h13.
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3: E a Copa do Mundo de 2030 terá jogos em 6 países diferentes. Um recorde. No aniversário de 100 anos do torneio, esta edição terá um jogo de abertura na Argentina, um no Paraguai e um no Uruguai, local onde foi disputado o primeiro torneio em 1930. Todas as demais partidas serão realizadas em Portugal, na Espanha e no Marrocos. A Copa passará por 3 continentes de uma só vez: América do Sul, Argentina, Paraguai e Uruguai, Europa, Portugal e Espanha, e África, Marrocos. O torneio será realizado entre 8 de junho e 21 de julho de 2030. As seleções que fizerem os jogos de abertura na Argentina, no Uruguai e no Paraguai terão um intervalo de 11 ou 12 dias entre a partida de estreia e o segundo compromisso, por causa do tempo necessário para viagem, descanso e treinos.
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Bom dia, agora sim, agora estamos com retorno, estamos com louvor aqui. Estava com desatualização aqui no computador, nós estamos levando esse computador para o conserto, mas não tem como, por enquanto, né? Todos sabem a situação que nós temos esse mês. Então, peço esse mês encarecidamente que todos possam estar orando aqui pela rádio. Precisamos muito de oração de vocês, amém? Bora sim, agora ouvir esses sais de louvor.

0: Ô, louvor bonitão, hein? Louvor lindo pra mim e pra você aqui nessa manhã. Que bom que você está aqui comigo. Gratidão, família. Gratidão. E aqui comigo nos estúdios aqui, hoje aqui o Henrique, né, Henrique?
1: É, pessoal.
0: Dá paz pro seu povo aí, Henrique?
1: Paz do Senhor, povo de Deus.
0: Amém, né? Quero que agradecer a todos que já estão mandando alô pra nós aí. Manda aquele bom dia aqui pra nós aqui. Gratidão a todos, tá? Manda seu alô. 47-DDD-98441-6656. Bora participar. Bora, família. Ô, Rebeca! Tu tá me imitando, Rebeca? É, bora. Bora. Ai, férias, gente. Ai, férias. Como é que tá aí? Cabelos brancos à vista. Uhum. Um beijo, Rebeca. Beijinho. Aí, mais um. Ai, gostoso. Desculpa, tá, família, mas a da minha família é pra tua, tá? Receba.

0: E cada louvorzão lindo, né? Segura na mão de Jesus, segura na mão de Jesus. Canta junto aí, Rico. Segura na mão de Jesus. Canta, arrebata.
1: Segura na mão de Jesus.
0: A creche tá completa hoje. Uma salva de palmas pra todas as crianças. Isso aí. Bora. Bora, família. Meus cabelos brancos, meus cabelos brancos. Meus cabelos brancos, meus cabelos brancos. Meus cabelos brancos.
1: Por doitevo.
0: Juliane, bora lá, Rune, sabe que tá junto com a gente? Obrigado de coração a você que tá chegando aqui junto, aqui também, mandando aquele alô. Obrigado de coração, tá? A todos que já mandaram mensagem desde o horário da madrugada. Gratidão, gratidão a Deus, todos. Né? E a gente começa aqueles que mandaram mensagem aqui a partir aqui das 8 horas aqui da manhã, aqui, que estão aqui junto com a gente. Gratidão também a todos vocês, tá bom? Vamos começar aqui com quem? Pastor Paulo já tá aí. A Denise Armeline, Deus está no controle de tudo. Temos que confiar em Deus, porque Ele tem o poder de acalmar tudo isso que está acontecendo neste mundo. Eu confio em Deus. Eu confio só em Deus. Sim, Denise, todos nós confiamos só em Deus, né? Confiamos em Deus. Mas muitas vezes Deus deixa permitir, porque temos que passar. É que nem semana passada eu orei muito para aquela chuva não vir para cá.

0: que o Senhor. Isso é muito seco. E a, vamos falar bem a verdade. Essas cheias que estão por vir podem prejudicar até as eleições, só para você ter ideia, tá? Como é que vai, você vai conseguir até numa cidade para votar? E como é que vai chegar a tão famosa urna, né? Que não podemos falar que ninguém confia mais. Se lá na Venezuela foi constatado que foi fraudada, com certeza tem riscos aqui também, sabe? Não estou afirmando isso, mas isso já é que está passando em alguns jornais que foram passados aí, jornais que falam a verdade. A maioria jornais aqui pela internet, né? Não jornais televisivos. Eliane, aí como é que tá aí? Vai ser difícil com as crianças,
1: vai,
0: né?
1: Vai ser difícil.
0: Eu acho que tu vai pra lá, Eliane.
1: À tarde. Com o Henrique, não, mas com a Rebeca.
0: É. Então vamos ver. Quem é que tá aí junto com a gente
1: é
0: também, Eliane?
1: Desgruda da vó.
0: A Dirce Virsa aqui também, né? É. Deus abençoe, obrigado do coração. É, Pastor Paulo de Blumenau, bom dia, meu querido. Toda a congregação, Assembleia de Deus, lá de. Assembleia de Deus, Rosa de Sarão de Blumenau. Pastor Paulo que mandou esse dia. Degustou uma deliciosa pizza, né? Deliciosa pizza. Obrigado de coração aí também, né? Glória a Deus, glória a Deus.
1: Eu quero pizza.
0: Tu quer pizza, Rebeca? É? Falando de Pastor Paulo, eu quero falar aqui que eu ganhei um áudio muito bonito agora. Deixa ele acabar de gravar áudio, que ele tá gravando um áudio ali. Eu sou obrigado, ele não tá me ouvindo agora mesmo. Eu ganhei um áudio muito bonito dele cantando aqui de manhã cedo. Eu quero compartilhar com todos os irmãos. Vocês sabem que eu sou uma benção na família. Vocês sabem que eu sou uma benção na vida de muitos, né? Quieto, cachorro. Olha um sol forte amarelo. Ai, ai, ai. Quando sai um sol forte amarelo no meio de nuvem, sinal de...
1: chuva.
0: Sinal de maracujá, Leandro?
1: Não, falou com o Henrique. Ele perguntou o que é isso aqui.
0: Ah, ó. Tá. Um pé de maracujá doce, assim, Henrique. Esse é maracujá
1: é
0: doce.
1: Sinal de chuva ou sol?
0: Né? É, sol amarelo é sinal de chuva, de manhã, né? À tarde é sinal de tempo bom, tá, família? É de manhã, né, Rebeca?
1: Isso, vô.
0: Olha aqui, então, deixa o homem acabar de gravar o áudio lá. Ele tá gravando um áudio aqui pra nós todos aqui. Giacomo Paulo, lá de Concórdia, junto com a gente aí também, né? Gratidão aí a todos vocês que... Eu desliguei teu microfone um pouquinho por causa da Rebeca, tá? Olha aqui, ó, que bom que tá aqui junto. Agora a Rebeca tá indo lá assistir TV. Pronto, agora sim... Excelência no estúdio, graças a Deus também, né? Claro que a gente ama essas crianças, tão feliz de estar aqui. Só esperando ele gravar um áudio. Enquanto isso, vamos ouvir aqui a dona Quitéria. Dá um bom dia pra dona Quitéria aí, amor. Deixa eu aqui regular aqui rapidinho. Perdão pelo barulho aqui na família. Vamos ouvir aqui a dona Quitéria aqui, ó.
2: Bom dia, Eloy, bom dia, Cauane, bom dia, Eliane, bom dia para todos vocês aí da rádio, da Dorais, essa rádio que ajudou muito a nossa vida, meu Deus, que sempre a gente está pedindo, sempre ela está, sempre está ajudando, então peço que Deus abençoe todos vocês aí da rádio. Que Deus te abençoe, ela abençoe a tua família. A Cauane, abençoa a Cauane, aumenta mais aquela voz maravilhosa que ela tem. Que Deus dá mais alegria no coração dela. Em nome do Senhor Jesus. Que Deus abençoe, Herói, que envie os anjos para tomar conta, para ficar na porta da sua casa, para nada de ruim, nada de mal entrar dentro da sua casa, nem o vento do mal não soprar dentro da sua casa, em nome do Senhor Jesus.
0: Amém.
2: Cristo, que Deus te abençoe e seja abençoado pelo Espírito Santo de Deus. Bom dia, Henrique, bom dia, Rebeca. Bom dia, que vocês são uns anjinhos maravilhosos do céu.
0: Maravilha, que benção, obrigado, Deus. Amém, dona Quitéria, amém, obrigado. Cauane, você ouviu que ela falou que a tua voz é linda, pediu para Deus abençoar ainda mais? Cauane ouviu, agradece, dona Quitéria, filha. Ela tá agradecendo lá, dona Quitéria, obrigado, né?
1: Tá, e aqui, tomando café com a Rebeca.
0: Tomando um cafezinho com a Rebeca lá também. E aqui o Henrique vai agradecer que você lembrou dele também, irmã Quitéria.
3: Obrigado, irmã Quitéria.
0: E agora quem vai agradecer aqui é a Eliane.
1: Obrigado, irmã. Deus abençoe.
0: Obrigado de coração pelo carinho, né? Denise Ermelini, bom dia, está saindo bem o som. Obrigado, Denise, Deus abençoe tua vida, né? O nome de todos vocês está aqui no grupo, tá? Eu quero falar aqui com o número até da Denise Ermelini, deixa eu ver o número que foi aqui, do sorteio que foi sorteado, lá, lá, lá, lá. Era 43 teu número, Denise. O sorteio que foi sorteado que dia, Eliane?
1: Sexta-feira,
0: né? Sexta-feira, que a Liliana levou a pizza, o pastor Lindolfo levou o pastel, o Vale Compra saiu para quem, Cal? Rafael Claudian, acho que de Pouso Redondo. Não é Claudiana, é o Rafael, da Igreja Geração Eleita de Pouso Redondo. Ele ganhou Vale Compras, ele está fazendo cirurgia essa semana. Deus abençoe, tirando aí a vesícula, né? Que dá tudo certo. E o...
1: A bolacha,
0: Posnildo. A bolacha, o irmão Osnildo, aqui de Itaió, ganhou a bolacha aí. Eu não sei como ele vai fazer para ela buscar, né, gente? Tá ouvindo, meu Osnildo? Se estiver ouvindo aí, lembra que tu ganhou uma bolacha aqui também, né? Deus abençoe grandemente. Quem mais tá aqui junto com a gente aí, Eliane?
1: O Rick não tá conseguindo abrir aqui, cadê o celular?
0: Denise Tacacone. Dirce Viz junto com a gente, mandando mais figurinha aqui. Editio, obrigado de coração. Irmã Emília, paz do Senhor, irmã Emília. Deus abençoe. Gravou um áudio, mas não saiu voz. Irmã Heloída Silva Valêncio, de Itapuá, obrigado por estar participando. Faz tempo, né, irmã Heloí? Fazia tempo que não participava, né? Maria Luísa Boschetto, junto com a gente, que ela mandou, Eliane. Bom dia, há uma força que ninguém pode tirar de você, sua fé. Jesus te ama, bom dia, verdade. Ela pede louvor Pássaro Livre com Rick e Juan, lindo louvor, né? E ela manda assim pra gente, assim, ó, paz do Senhor, irmão. Queria ouvir este hino e oferecer pro meu esposo lindo, o Amarildo, e meu irmão legal, o José Luiz, e minha cunhada que faz receitas boas, a Liriana, e sobrinhos e também meus sobrinhos queridos, ela botou aqui, né? E para minha irmã, a Emília, aí de Itaió, e vocês aí da rádio. Deus abençoe, eu não sabia que a irmã Emília era tua irmã. Eu pensei que era Emília, era irmão do Emílio.
1: Do Ermílio.
0: Deus abençoe, né? Bora, família, bora participar aí, mandando teu alô, né? Eu quero soltar um áudio, mas o homem tá gravando um áudio lá, provavelmente uma palavra para nós. A Nilda tá gravando um áudio lá para nós também. A Nilda já chegou o áudio, né? Vamos soltar o áudio da Nilda enquanto isso, né, Eliane?
4: Aham. Bom dia, graça e paz, povo de Deus, bom dia, paz do Senhor, irmão Eloy, irmã Eliane, Cauane, a paz do Senhor Henrique, como que você está? Deus abençoe todos vocês, obrigado pelas orações, meu esposo está se recuperando bem, para a honra e glória do Senhor, o olho dele já está bem melhor, só mais um pouquinho de paciência e Deus completa a obra. Em nome de Jesus, quero agradecer a todos que oraram. Obrigada, Eloy, por estar sempre aí orando, por estar sempre levantando clamor pelas nossas vidas. Deus abençoe a tua casa e retribua 100 vezes mais, em nome de Jesus.
0: Amém, glória a Deus. Obrigado, Manilda, que bom que ele está melhor. Graças a bom Deus, né? Eliane.
1: Henrique vai dar bom dia para ela.
3: Bom dia, irmã Nilda. Pai do Senhor.
1: Está tudo bem aqui.
3: Está tudo bem aqui.
0: Manda então um alô lá, Eliane.
1: Bom dia, irmã Nilda.
0: Que benção, né? Deus abençoe. A Maria Luísa mandou aqui, ó. A irmã Eliane é irmã de Cristo Jesus.
1: A irmã Emília irmã em Cristo Jesus, irmão Eloy.
0: Ah!
1: Ele só vê o E, então ele acha que ele vê um E, ele acha que é ele e Eliane.
0: Ah, Eliane.
1: Ou Eloy.
0: O Eliane. Tu se controla, não começa. Não começa que hoje eu tô calmo, tá? Bora de louvor, família, bora de louvor. Já vou botar um louvor aqui em segundo aqui e já coloco o louvor que A irmã da Emília mandou pra gente aqui, a Maria Luísa, né? É mais ou menos assim, né, Liane? É, né? Então, bora, família. Obrigado de coração pelo carinho a todos vocês que estão aqui junto com a gente.

0: Belíssimo louvor, louvor lindo aqui com Pássaro Ferido, Rick Juan, a pedido da Maria Luísa Bosquito. Maravilha, né? Tem participação, tem gente mandando alô para nós aqui também. Gratidão a todos, né? É, quero agradecer aqui a todos, né? Tem uma mensagem já para nós aí cedo nessa manhã, a palavra de Deus no nosso coração. Então vamos fazer um pouco diferente, né? Mas antes eu não posso deixar de estar comentando aqui. Qual o nome do irmão que tá ali, filho? Henrique? Concórdia, Paulo Cardoso de Concórdia. Ele mandou um canto aqui para nós aqui de manhã cedo já. Eu sou obrigado a soltar ao vivo aqui porque ele é uma bênção na nossa vida. Ele tá mandando aqui o canto dele de manhã cedo aqui para todos vocês aqui, ó. Ouve aí, família, ouve aí. Tá aqui, liga esse botão. Vamos ver, pronto, agora sim, olha aí, ó. Não tá saindo som por quê? Não saiu o som? Deixa eu ver por que que não tá saindo. Só um minutinho. Vou fazer de novo aqui, né? Tá conectado aqui. Só um segundinho. Tá conectado, sim? Então, bora ouvir esse som que ele mandou aqui pra nós aqui, ó. Olha só.
1: Bom dia, meu amigo e meu irmão. Eu quero que sintas a paz de Deus chegou no coração.
0: E glória a Deus, que luxo, hein? Obrigado de coração, irmão Paulo, lá de Concórdia, Giacomo Paulo. Que Deus abençoe grandemente a tua vida, em nome de Jesus. Gratidão, né? E ele trouxe para nós aqui uma palavra também, Henrique. Uhum. O que ele mandou para nós ali? É um áudio?
2: Agora que mandou o áudio foi o Manice, mas tem antes tem.
0: Áudio de quem que é, Henrique?
2: Irmão Paulo com... de... Ainda tem muita mais coisa para ouvir. Ele vai falar de um capítulo da Bíblia.
0: Ah, é? Que capítulo da Bíblia que ele leu lá, Henrique?
2: Não ouvi, né?
0: Não ouvi? Então vamos lá.
3: Paz do Senhor, povo de Deus, povo abençoado. Quero agradecer a Deus por mais uma manhã, pela nossa vida, pela vida de cada um de vocês. Quero agradecer a Deus porque Deus tem sustentado até aqui a nossa casa, tem sustentado nossos projetos, tem sustentado a nossa fé, tem nos guardado. Quero deixar uma palavrinha aqui para vocês, que vem direto do trono do Senhor, que é onde diz que Jesus, passando de um lado para o outro, veio grande tempestade, grande temporal, e com ele havia seus discípulos, mas na hora daquele mar em fúria, daquele vento tempestuoso, o medo se abateu sobre eles e junto com eles estavam outras pessoas que o acompanhavam. Aonde o mestre dormia, a popa de um barco sobre uma almofada, ele dizia ao mar, quando os discípulos acordaram ele, falando que eles estavam à deriva, que eles estavam afundando, e acordaram o mestre. Assim Jesus se levantou e olhou para o vento, olhou para o mar, e mandou que o mar se aquietasse, que o vento se calasse, e tudo cessou naquele momento. E eles, havendo tudo isso, maravilharam-se e dizendo uns para os outros, quem é esse que acalma os ventos e até os mares obedecem? Oh, glória a Deus! Essa palavra, meus irmãos, se encontra no livro de Marcos, no capítulo 4 e no versículo 35. Às vezes nós pensamos que todos os dias da nossa vida se levantarão grandes tempestades contra a nossa vida, se levantarão grandes temporais, mas esquecemos que o dono do ar, o dono da água, o dono da natureza se faz presente na nossa vida. Ele está presente na nossa casa. Então eu digo para você, meu irmão, quem sabe o teu problema, a tua dificuldade pode ser tu pensar que é maior que o nosso Deus, mas eu digo para tu que não. Quando a notícia vem do médico, vem lá do advogado, sempre a última palavra, ela não vem do médico e nem da advogada, ela vem sim do Senhor Jesus. Então eu digo a você que a tua fé deve ser acrescentada. Peça para Deus acrescentar fé. Com certeza você já tem uma experiência de vida, com certeza você já tem testemunhos dado por aí que talvez elevou a fé de outras pessoas. E eu digo para você nessa manhã, não te abale o teu coração, pois o Mestre está na tua casa. É Ele quem dá a última palavra. Às vezes nós nos preocupamos com o nosso futuro, nós nos preocupamos em ajuntar algum capital para que nós possamos viver melhor, mas eu digo para você, até onde vale a pena tudo isso? A Bíblia diz que não adianta nós ajuntar tesouro onde a traça e a ferrugem comem. Muitas pessoas, elas juntam tesouro nessa terra e sabendo que chegando o fim da vida, os valores que elas adquiriram, os bens que elas adquiriram nessa terra, não vão salvar, porque a morte vem para todos. Mas eu me refiro que a nossa verdadeira vida está do outro lado. A morte não há para aqueles que crê no Senhor Jesus, aqueles que crê na salvação. Então, quando você passar desse lado para o outro, é só uma fase. Você vai morar na glória com o Senhor. Por isso eu digo assim, às vezes se preocupamos, pessoas se preocupam com o que vão vestir, com o que vão botar amanhã, fazem grandes capitais e não conseguem nem usufruir. Eles ajuntam o tesouro onde a traça e a ferrugem come. Chegando ao fim da sua vida, muitas pessoas com muitos valores, bens adquiridos, entregam na mão do médico, entregam na mão do advogado e acabam tendo que partir da mesma forma. Saber que podiam ter ajuntado um tesouro imenso no céu. Então, o que nós viemos a refletir nessa palavra? Quando as tempestades, quando os mares e os ventos se levantarem, lembre-se que Jesus, Ele habita contigo dentro da tua casa, assim como Ele habitava naquele barco junto com aqueles homens que se apavoraram, que o medo dominou, que o medo tentou fazer com que eles retrocedessem, com que eles se desesperassem. Mas eles acordaram o Mestre, chamaram o Mestre acalmou. E houve calmaria, houve grande bonança. Eles ficaram admirados com aquele Deus, com aquele Jesus que mandou que o mar parasse, que o vento cessasse. Então eu digo a você nessa manhã, se há algo que está te abalando, que está te preocupando, entregue nas mãos de Jesus. Ele tem a solução. Com certeza Ele tem uma saída. Não te desespere, meus irmãos. Não deixa o medo tomar conta. Não deixa que o medo venha a ser maior que o teu Deus que você serve. Se você realmente conhece ao teu Deus, você conhece a Ele, você tem intimidade com o Senhor, pode vir o temporal mais grande que for. Com certeza Deus está no controle de tudo e você não vai ser atingido. Por isso eu digo nessa manhã a você, busque mais, ore um pouco mais. Jesus, Ele é o teu convidado especial, mas não deixe que Ele entre na tua casa e fique ali num cantinho, que você não dê atenção para Ele, não deixe o Espírito Santo te visitar, ser o teu convidado de honra, que você coloque Ele ali num canto. Converse com Ele, fale com Ele, atenda Ele bem, receba Ele bem. Com certeza Ele vai falar com você, Ele vai dizer a você que as bênçãos do Senhor são grandes, são ricas, são poderosas. E quando a gente tem uma experiência com Deus, que ela se concretiza, a nossa alegria é tão grande que parece que nós vamos explodir de tanta alegria que temos. Por isso eu digo para você também nessa manhã, meus queridos, ore a Deus, busque a Deus, não deixe que as adversidades dessa vida venham tirar a tua paz, tirar a tua alegria, pois você habita na casa e no esconderijo do Altíssimo, como diz no Salmo 91. No Salmo 23, a Bíblia diz que o Senhor é nosso pastor, ainda que eu andasse pelo vale da sombra da morte, não temerei a mal algum. Por isso eu digo a você, meu querido, a fé, ela pode ser o tamanho de um grão de mostarda, mas quando ela é lançada à terra, ela é uma das menores sementes, mas quando ela cresce, ela é uma das maiores hortaliças, que a Bíblia diz que até as aves do céu podem se aninhar sobre os seus ramos. Então eu digo para você, são experiências com Deus. Clame a Deus, não deixa que nenhuma dificuldade venha te abalar. Talvez essa dificuldade pode ser a tua dificuldade na saúde, ou a dificuldade financeira. A gente não sabe, porque são muitas as adversidades que nos cercam diariamente, são muitos os gigantes, mas não alimente os gigantes, né? Derrube eles. Deixa Jesus tratar, deixa Jesus curar. Com certeza Ele tem uma saída para todos nós. Que Deus abençoe essa manhã a vida de cada um. Agradeça a Deus porque você levantou da tua cama e pôs teus pés no chão. E você está respirando. Você está andando na face da terra. Já é um grande milagre que Deus tem feito na tua vida. Muitas pessoas não acreditam que nessa vida é só uma passagem, que aqui tudo termina. Mas eu digo não. Quando a gente se olha perante o espelho e vê tudo que Deus criou, tudo que Deus fez com perfeição, meus amigos, é impossível não acreditar que nós temos um Pai maravilhoso. Então eu digo para você, alimente a tua fé, alimente a tua crença, busque ao Senhor, leia a palavra de Deus, busque o entendimento do Espírito Santo, com certeza Ele te guiará nesses dias difíceis. E você será um testemunho, você será um canal de bênção na face da terra. Que Deus abençoe a todos nessa manhã poderosamente. Que a graça do Deus Pai, do Deus Filho esteja sobre cada um de nós. Em nome de Jesus. Amém.
0: Amém. Amém. Gratidão, irmão Paulo. Deus abençoe grandemente. Tremenda mensagem em nome de Jesus, né? Já tem mais participação. Tem aqui junto com a gente a irmã Denise, Denise Kreitloff, nos mandando assim nessa manhã aqui, ó. Bom dia, na paz do Senhor. Gostaria de ouvir Se Eu Não Te Ouvir com o quarteto Gilead. E ofereço a todos os ouvintes que Deus abençoe cada um. Ótimo dia para todos. Obrigado, Denise Kreitloff. Muito obrigado, né? Vamos ver esse louvor, já tem a Eunice, tem a Nilda, tá aqui junto, a Jessie.

0: Belíssimo louvor a pedido aí da Denise Kreitloff. Obrigado de coração por a escolha. Obrigado, irmão Paulo, por essa palavra tremenda ao nosso coração aqui também. Tem comentários aqui sobre a palavra. Andresa Hitzmann mandou assim: meu Deus, que palavra! Pela palavra do irmão Paulo. Irmão Paulo, obrigado aí por esse tempo maravilhoso de trazer essa palavra para nós. Sabemos como você é caminhoneiro, como tua vida é corrida aí e ainda. Parar para trazer uma palavra dessa para nós, só a gratidão, né, Eliane?
1: Sim.
0: Né? Quem mais está aí junto com a gente, Eliane?
1: Aqui tu já colocou a palavra da irmã Gessi, da irmã Nice.
0: A Nice, né? O Henrique falou Nilda, mas é a Nice que está aqui, né? Agora ele saiu, né?
1: Saiu.
0: Foi lá lidar com os bichos, acho, agora. Isso deve estar lá procurando ninho de galinha, só pode, né?
1: Uhum.
0: Bora lá, família.
2: Bom dia, povo de Deus.
0: Bom dia, Manice.
2: Bom dia, Henrique. Que Deus abençoe. Bom dia, Rebeca. Bom dia, na paz do Senhor. Bom dia, na paz do Senhor, irmã Eloy, irmã Eliane, irmã Cauane. Que Deus abençoe grandemente o dia de vocês. Ontem não consegui escutar o programa, não consegui escutar nada. Recebi visita, chegaram às 8 e saíram às 8 e pouco da noite. É, agora, como a gente está, né, preparando a mudança para ir embora, temos muitos amigos e querem vir, dar um tchau, passar um dia com a gente, então fica corrido, fica difícil, mas eu amo essa rádio e daqui a pouco tudo volta ao normal e hoje eu estou conseguindo ouvi-lo, então que Deus abençoe, que Deus abençoe. Ali através, né, do testemunho da irmã Nilda, já glorificando a Deus pelo, né, pela visão ali do esposo dela, do irmão Jandir, que Deus continue restaurando, que Deus restaure as visão que estão enferma do irmão Eloy.
0: Amém.
2: E aqueles que também estão enfermos no corpo, que o Espírito Santo de Deus cure todos aqueles que estão enfermos e todos aqueles que estão tristes, que o Senhor venha alegrar, todos aqueles que estão com depressão, que o Senhor venha mudar a história, que essa pessoa venha ver um novo horizonte, um novo amanhecer, que venha ver o milagre do Senhor na sua vida, que venha ver o milagre do Senhor sobre a sua casa, sobre a sua família, que Deus venha honrar grandemente o dia de todos, que Deus venha abençoar grandemente e que Deus honre cada vez mais o irmão Eloy, a irmã Eliane, as suas famílias, para que o Senhor venha continuar falando conosco através dessa rádio, através dessa programação. Deus abençoe.
0: Muito obrigado, Deus abençoe grandemente. Deus abençoe grandemente, irmã Eunice, né? Imagina, ontem mesmo a gente estava orando aqui, até falei, a ministra não está participando, que ela deve estar encaixotando tudo e guardando. Preparando a mudança, né? Aí também o irmão Moacir, que também ontem à tarde comentando que o coração deve estar ansiado aí também, né? Com dúvidas, com incertezas e principalmente aí também com ansioso para estar esse momento. Pronto, né, Eliane? Esse momento...
1: É uma mistura de sentimento, né?
0: É uma mistura de sentimento, né? Não vê a hora de estar tudo no lugar lá, mas também não vê a hora de ficar mal um pouco. Tem tudo isso. É complicado, né, Eliane?
1: Sim.
0: Eu e tu já estamos quase que nem cigano, né, Eliane?
1: Eu estou acostumado. mas não é fácil. Meu
0: Deus. Eu critiquei meu pai uma vez, que eu me lembro, a gente tinha feito 3 mudanças. Eu critiquei ele uma vez, a língua... É o chicote do rabo, como eles falam. Meu Jesus, eu nem me lembro mais quantas mudanças que a gente já fez. E é complicado, né? A gente, como diz os irmãos aí da igreja, a gente que é obreiro...
1: A gente que é obreiro é desse tipo,
0: né, Eliane?
1: É.
0: Aí, vocês obreiro? Olha, cada um tem um tipo de uma obra, né? Tem o pedreiro que é obreiro, tem o servente que faz obra, tem o servente que diz que é pedreiro, tem o pedreiro que diz que é servente e assim por diante. O nosso respeito, nossos amigos aí da construção civil aí também estão ouvindo, né? Mas Gessi de Pouso Redondo,

0: paz do Senhor, irmã.
1: Paz do Senhor, irmão Eloy, família Dorai, que Deus abençoe a todos, que cada um possa ter um dia cheio de paz, cheio de alegria, cheio de amor, que Deus venha abençoar a cada um dos irmãos, das irmãs, essa família adorada por nós e por Deus, Deus venha abençoar cada um de nós. Nesse grande dia, que Deus abençoe. Irmão Eloy, peço para que o irmão coloque um hino da harpa. Eu gosto de ouvir os louvores da harpa. Qualquer um que o irmão sentir no coração de colocar, tá bom? Deus abençoe.
0: Muito obrigado, irmã Jessy. Deus abençoe. Saudade de vocês, ali congregar aí com vocês. Manda abraço para a irmã Jessy, Eliane.
2: Abraço, irmã.
0: Eliane, qual que é o louvor da harpa que tu quer ouvir, Eliane?
2: Tem tantos bonitos, né?
0: É, mas qual que tu gosta muito, assim?
2: Ah, eu gosto de vários. Deixa eu ver.
0: Deixa eu ver, esse não tem, né? Mas aqui um abraço especial pra Jessy. Ela mandou assim aqui também pra gente, aqui, ó. Que palavra maravilhosa. Falou muito comigo, palavra do irmão Paulo, né? Sim, desse jeito mesmo, né? Irmã Anice falando sobre que nós comentamos, né? Mas sobre aqui, eu e Eliane, esse meio cigano aqui, irmã Anice, não se assusta, nós, não se assusta, porque eu jamais ia ter coragem de botar dente de ouro na boca. E a Eliane, acho que não botava nenhuma saia daquele tamanho, né, Eliane?
2: Do quê?
0: Até no pé lá, rodando lá e... nunca, né?
2: Misericórdia.
0: É, né? É. E também não ia ler a mão de ninguém, né, Eliane?
2: Não.
0: Olha, lê a minha mão aqui, Eliane, lê aqui, ó. Lê. Lê, tá escrito aqui, te amo ou não?
2: Uhum.
0: Deixa eu pegar uma caneta aqui. Deus abençoe grandemente.
2: Coloca o 198 da harpa.
0: 198 da harpa cristã. 198 harpa cristã. Para quem não sabe, harpa começa com H, tá? Então, bem claro, tá? Harpa cristã, 198. Bora ouvir então, família. Manda teu alô para cá, estamos te esperando. Olha a hora certa, 9 horas 27 minutos. Ah, pastor Lindolfo está aqui junto com a gente aí também. E aí, Henrique, achou os ovos de galinhas?
3: Não, não tinha.
0: Não tinha.
3: Mas
0: achou
3: um fóssil.
0: Achou um fóssil. Meia nossa, que esse agora ele virou?
2: É uma pedra, é um fóssil.
0: Quebrador agora de pedras.
3: Achei esse daqui, parece meu ouro.
0: Meu, agora achou uma pedra de ouro agora, mas esse. Essas férias vai dar um lucro por nós, né?
2: Essas férias vai dar...
0: Vamos fazer o seguinte, Henrique.
3: Essa ametista.
0: Ametista agora. Oh, gente, glória a Deus, que mensagem. O Henrique achou um ametista aqui agora. Por que mentista pra bater a cabeça? Mentista, mentista.
3: Não, é uma...
0: Não, Henrique, ó, essa aqui é uma pedra ferro e essa aqui é uma pedra que é feito o cimento. Então, essa aqui é uma pedra que eles trituram para fazer o cimento. E essa é uma pedra-ferro. Ferro. Tem bastante quantidade de ferro dentro aí. Não é o próprio ferro já, né? Mas a grande quantidade. Amém? Mas, Jessy?
1: Meu irmão Eloy.
0: Ah.
1: A hora que o irmão sentir de vir cultuar com nós, é só vir, irmão. Pode vir. Tá, as portas estão sempre abertas para receber vocês.
0: Tô com medo da pastora.
1: Traz a Cauane para louvar uns louvor ali com nós. Junto com a outra Cauane. Vai ser benção.
0: É verdade, mas eu tô com medo da pastora irmã Mari. Deus abençoe, pastora irmã Mari. Obrigado de coração pelo carinho sempre.
2: Ah, irmã, ele colocou sim, desse jeito mesmo.
0: É verdade, né? 198 da Arte Cristã, que é o hino aqui, ó. Jesus, o bom amigo. Cauane, foi acabada de ser convidada para ir louvar junto com a outra Cauane lá no... Ela tá apontando com o dedo, não.
2: É, que na verdade a Cauane não canta, ela toca.
0: É isso aí.

0: Belíssimo louvor aqui na Rádio Dora Oito Vale. Só mais um passo, vai, mais um passo, vai, vai, vai.
1: Hino
0: vai.
1: Bonito, né?
0: É, bonito hino, é, Rebeca? Bonito hino?
1: Bonito, né?
0: Bonito hino?
2: Não.
0: Não é bonito o hino? Então tá. Então é feio o hino? Nunca? Ui, baixa o vestido, ui. Ô, Rebeca, fala assim, alô, alô, na cor.
2: Alô, na cor.
0: Tira o bico, tira o bico.
1: Fala aqui, ó.
0: Tira o bico, fala no microfone.
1: Fala.
2: Aqui?
1: É, fala aqui.
0: Alô, alô, na cor.
2: Alô, cai.
0: Na cor, na cor. Aqui, ó. Eu até vou pular o teu áudio, Gessi. Já volto ali. Ah, 8 segundos só.
3: Toca, então. Se ela não canta, então vem tocar. É, vai ser muito bom.
0: Ela só tem vergonha, irmã. Só tem vergonha, mas ela louva, tá muito lindo com o violino, né? Bom dia, Cauane.
4: Cauane, Henrique,
0: opa, opa, opa, segura na cor.
4: Bom dia.
0: Não é, Cauane, que tu louva muito bonito? Tem um vídeo gravado teu pra nós soltar aqui um pouquinho?
1: Aqui, cara. Vem cá.
0: Foi mal, vou até aqui junto, danado.
1: Mano, vem cá.
0: Vai aqui, ô, na cor. Dá bom dia, na cor. Falei, Rebeca. Bom dia, na cor.
2: Bom dia, cor.
0: Bom dia, na cor, Henrique.
2: Alô, alô, alô, da cor.
0: Olha a hora certa. 9h39. Fala 9h39, Rebeca.
2: Você não, eu.
5: 9h39,
2: fala.
4: 9h10.
1: 9h10.
4: Bom dia, Rádio Eduardo. Bom dia, Roy. Rádio Eduardo. Tiago Guiano, Cauane, Henrique, Rebeca. Bom dia, Brasil. Bom dia, Tayó. Então, Eloy, são 9h34, acordando agora. Deixando a Fátima dormir um pouco. Está muito cansada, né? Está um pouco friorento, né? Aqui na... É o vento, né? O vento na beira do mar, né? Então, Eloy, 9h35. Eloy, bom dia ao casal Ferrari. Bom dia ao pastor Ronaldo. Bom dia ao pastor Wesley. Bom dia ao pastor Marco Helling. Bom dia ao meu amigo lá no Rio de Janeiro, pastor Leão. Tá lá, fazendo aquela obra de Deus, povo de Indaião, pessoal aqui de Florianópolis, pessoal da Barra Velha, Indaial, Gascurra, o Brasil todo, né? 138 páginas ligadas na maior potência de rádio da web, 24 horas, né, Eloy? Então, Eloy, roda pra nós aí, Eloy, já no início, a minha participação, Eloy, pegador de promessa, né? Pegador de rosas, última forma, pregador de rosas. Então, Eloy, bora, Eloy, 9h35, vamos começar, e já vou começar, eu vou cafezinho daqui a pouco lá pro meu amor na Fátima. Muito cansado, né, Eloy, essa vida, né, correria, né, Eloy, a gente mal dorme, já tá acordando outra vez, né, Eloy, mas faz parte, a gente tá com sol de glória a Deus, pedir muita bênção pra tua família, Eloy, e cada segundo participando traga do nativo, né, uma doação para essa rádio crescer, 24 horas é única, ela não tem nenhuma aí que faz o trabalho que vocês fazem, 24 horas no ar, a rádio, não tem propaganda, não tem político para perturbar a vida. Então, Eloy, 9h36 no meu, são agora 15 pessoas no meu aplicativo, fora as outras plataformas, Eloy. Queria dizer aí que bom dia ao povo de Deus, que continue firme nessa rádio. Bora, Eloy, 9h37, pregador de promessa? Não, é pregador de rosa, Eloy. Bora, Eloy.
0: Agora na cor esqueceu da Rebeca, né? Rebeca falou alô, alô na cor, né? Alô, alô na cor. Fala alto, Rebeca. Alô, alô na cor.
1: Fala alto.
0: Alô, alô na cor.
2: Alô, cai.
0: Cor, cor, né? Obrigado de coração, meu irmão, irmã Fátima. Pirulito, a Neguinha e a Kika. Estão aí ouvindo a gente lá em Florianópolis também.
1: Eu gosto de pirulito.
0: Tu gosta de pirulito?
2: Eu gosto de pirulito.
0: E também um abraço especial aqui pro meu irmão aqui que tá ouvindo também. O Cristiano de Fata Music, aquele abraço meu irmão. Obrigado de coração, tá em Floripa também. Se o Mo Estimado tá lá ouvindo, a família dele também. O Mo Estimado do canal Mo Estimado. E, claro, a dona... Qual a mulher dele, Liliane?
1: Sirlei.
0: Sirlei ou Sirlene?
1: Sirlei.
0: Sirlei. Sirlei do canal O Que Tem Pra Comer. Aquele abraço especial aí também. Todo o povo aí de Florianópolis, se tiver mais alguém ouvindo. Gratidão. O Ademar de Itaió até junto com a gente. Mandou o quê, Eliane?
6: Bom dia, paz do Senhor, irmão Eloy. Queria pedir um hino com voz da verdade e oferecer para minha esposa Rosângela minhas enteadas, deve ser. Thalita, Thaísa e nossa netinha Oi. Maitê. E nosso genro Eduardo.
0: Então tá bom, então. Deus abençoe todo o povo aí. Muito obrigado pelo carinho. Tá participando, né, do sorteio aí também. E sexta-feira vai ter sorteio. Aquele abraço especial. Pregador de Rosas, Marcos Antônio.

Deus sabe o que fala, viu gente? Quando Ele fala, em tudo dai graça. Por isso, como é bom ter Jesus como escudo na sua vida, não é? Não é verdade?

0: Muito lindo louvor aqui para mim e para você, que o escudo, a pedido do Ademar, oferecendo para Rosângela, oferecendo a Rosângela, sua esposa, né? E também para a Thalita, para a Thaisa, para a Natinha Maitê e também para o Geo, né? O Eduardo. Obrigado de coração pelo carinho, né? Bora lá, bora ter participação, ver quem tá aqui junto com a gente aí também. O irmão Paulo de Concórdia, pedindo louvor, seguro na mão de Deus aí. Já roda aí também. É, na cor Serapião, bom dia.
1: Alô, Rebeca.
0: Alô, Rebeca.
1: Câmbio. Rebeca 947. Repita, Rebeca. 947.
0: Ela tá lá fora pegando um banho de sol agora lá com o Henrique, né? Aproveitar que tem um solzinho, que a previsão é chuva para amanhã. Então, quero aqui agradecer de coração a vocês que estão mandando mensagem, né? Perdão, não vi que o som estava baixo aqui. Obrigado a todos. Quem mandou a mensagem então antes ali foi o nosso irmão Ademar, que escolheu esse louvor escudo, oferecendo para Thalita, para Thaisa, para a Netinha Maitê e para o Gerro, o Eduardo, mas especialmente para sua esposa, a Rosângela. Eita, Lelê, casal apaixonado, eita, o valor, eu me refiro. Deus abençoe o Demar, Rosângela, toda a família aí também, né? Gratidão na cor Serapião, quando for lá tomar um banho de sol, assim que ela voltar, eu solto o teu áudio novamente aqui, amém? Vamos achar esse louvor aqui para o irmão Paulo? Vamos lá achar esse louvor aqui, segura na mão de Deus. Esse louvor é lindo também, para a gente estar aqui junto, aqui, meditando nessa manhã, né? Segura, segura não, segura, Eloy, segura na mão de Deus. Louvor lindo, lindo, para a gente poder meditar nesta manhã. Gratidão a todos vocês que estão aqui junto com a gente, todos vocês que mandam esse louvor sempre para a gente, que estão participando aqui na rádio, né? Eu vou soltar aqui um louvor aleatório e em seguida já vem esse louvor lindo aí também.

0: Muito bem, mais um louvor lindo aqui cantado para nós aí. Vem mais um louvor lindo aí para você aqui também, né? Mas antes aqui desse louvor, quero aqui dar um abraço especial aqui a todos que estão aqui junto com a Rádio Adorai Alto Vale, amém? Muito obrigado em nome de Jesus a todos, todos que estão aqui nos apoiando. Nós temos exatamente 21 dias, temos exatamente 10 dias para nós conseguir um alcance desse mês aí para poder pagar um valor que é... Eu não tenho, não sei nem como vão pagar para manter a rádio, mas eu creio que os irmãos, alguém vai se manifestar, tá junto com a gente, né? Até a irmã Irma foi junto dar uma ajudada, uma olhada lá como que tá. Temos que alcançar em torno de 3 mil reais até dia 31, né, Eliane? 31. Não, né? Mas eu creio, bom Deus, creio que ele é dono do ouro, da prata, e ele pode abençoar.
1: Ele nunca desamparou a gente.
0: É, nunca desamparou, né? Creio que ele vai usar alguém para nos abençoar aqui também. Não abençoar eu, Eliane, mas abençoar a rádio, a rádio que é de todos nós, né? Eu sempre falo, essa é a sua rádio, essa é a sua rádio. Tanto é que eu comecei a programação hoje manhã cedo. Você lembra se eu falei meu nome, Eliane?
1: Não. Falou.
0: Eu falei meu nome?
1: Uhum.
0: Hoje manhã eu falei Eloy?
1: Eloy Silva e Eliane.
0: Ah, então hoje pode ser, mas a gente sempre evita... Eu evito principalmente estar falando meu nome aqui, porque que o nome tem que aparecer, é o nome de Jesus, né? Então que Deus abençoe meu irmão, minha irmã, você que pode estar ajudando a gente aí nesse mês, é muito importante a tua ajuda, né? É até o final do mês 7 e a gente não sabe como fazer, tá bom? A gente vai ter um cuidado de tentar botar tudo em dia todos os meses para poder seguir em frente com esse projeto. Não podemos deixar ele sucumbir, amém? 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Venha você crescer com essa empresa que valoriza o funcionário, que valoriza a empresa. E eles trazem com muito carinho aqui para você uma mensagem aqui com o pastor Mauro Verlick. Ele que é uma benção de Deus na nossa vida aí também, né? Pastor Mauro Verlick, que é da cidade de... De onde que ele é, pastor Mauro Verlick, é que tá aí mesmo também, e traz esse carinho aí especial para vocês, tá? E ele traz, então, uma mensagem do dia de hoje. Hoje, que exatamente, como posso falar para vocês, essa mensagem já está no Facebook da Rádio Direto Vale. Basta você ir lá no Facebook da Rádio Direto Vale, seguir o Facebook, ir lá curtir cada vídeo. Isso ajuda muito, tá? Cada vez que você curtir um vídeo, o Facebook vai entender que você gostou e vai enviar para mais 5 pessoas. Se você compartilhar, ele vai enviar para mais 10 pessoas. Olha como é fácil evangelizar, né? Não evangeliza hoje em dia quem não quer. Mas a Bíblia diz, ide por todo mundo e levai a palavra do Senhor. Ah, mas irmão Eloy, ele disse só para os discípulos. Ah, tá, então tá bom. Então só os discípulos vão morar lá no céu, né? Você não quer.
2: E disse Jesus, ide por todo mundo e pregai o evangelho a toda criatura.
0: Esse é o versículo aí que todos nós vamos fazer. Você ajudando a compartilhar, você está ajudando também a levar essa palavra de Deus adiante aí também, né? Então, bora ajudar a compartilhar, curtir a programação da rádio também. Pastor Mauro Verlick, bom dia.
3: Bom dia. Sou pastor Mauro Verlick, da Igreja Evangélica de Confissão Luterana no Brasil. E uma palavra que marca meu dia hoje e que eu quero compartilhar com você, quase como uma autobiografia, é gratidão. Gratidão por tudo aquilo que eu vivi, que vivo, e que na certeza da graça e da presença de Deus ainda posso viver. Gratidão é um sentimento muito maior do que eu posso expressar. Esse sentimento silencioso que habita em meu coração e encontra agora a sua voz. Hoje é dia de expressar gratidão pela vida, pelas portas que se fecharam, por mais que isso doa, pelas oportunidades que surgiram, enquanto ainda não conseguia ou não conseguíamos enxergar o caminho. Mas tínhamos a certeza de que Deus tinha algo maravilhoso preparado para nós. Gratidão pela vida ter nos feito e me feito assim, assim como sou. Sentir profundamente, às vezes conduzir ao caos, mas também me levar ao paraíso. Gratidão por muitas vezes Deus transformar a minha dor em propósito. E assim poder viver cada momento na plenitude. Hoje, meu irmão e minha irmã, é dia de demonstrar gratidão pelas feridas que nós herdamos ao longo do nosso caminho, mas que nos tornaram mais fortes, mais resilientes, e eu diria mais precavidos. Gratidão pelo apoio recebido, pela compreensão espiritual da vida, que nos permite fazer dela uma oferenda na busca por plenitude. Hoje é dia de demonstrar gratidão também pelas frustrações e desilusões que nos fizeram reabrir os olhos para a nossa verdade, para o nosso valor e para aquilo que é essencial, a presença de Deus na nossa vida. Porque se não fosse Ele, muitas vezes nós não teríamos sobrevivido. Hoje é dia de viver e chegar e construir a casa dos sentimentos com gratidão. É reformar, refazer, proteger o sonho que ainda espera a realização. É construir juntos a nossa história e trajetória. Fazer da nossa vida um belo jardim. Gratidão porque existem muitos gramados aos que parecem sempre mais verdes do que os nossos e aqueles que pedem cuidado constante. E sobrevive aquele que o grande jardineiro, o nosso Deus, preparou para nós. Meu irmão, minha irmã, por isso hoje é dia de agradecer, de lançar a semente da gratidão no nosso coração e assim cuidar do jardim da nossa alma. Plantar é e sempre vai ser opcional, mas a colheita, ela é inevitável. Então, aproveite esse dia para agradecer. E se você for sincero, você sempre vai ter algo para agradecer. A escolha é sua. É minha. É nossa. E o resultado dessa escolha vai determinar como esse dia irá se desencadear. Pense nisso. Seja grato. E tenha um bom dia hoje. Amém.
0: Amém. Obrigado de coração, pastor Mauro Sverling. Bênção de Deus. Linda mensagem, né? Grande abraço para toda a família Crema, né? Toda a família Alto Vale Celosa e também. Irmã Rolda, sempre que ele, quando pode estar ouvindo. Sandro Crema, a esposa Lili. Os filhos, né? Os filhos, seu Sandro e também. Irmã Lili. As noras aí também, os netos. Deus abençoe grandemente. Bora de louvor, família. Hora de canção a pedido do Paulo de Concórdia.

0: Graças, hermanos, nossos hermanos que estão hablando em espanhol ou estão fechando em espanhol, estão ouvindo aí também, né? Louvor lindo, né? Dueno de mi vida, né? Dono da minha vida, lindo louvor aí também, com banda Gratidão. Esses louvores você escuta domingo de manhã aí, tá bom? Olha só, bora lá, quem que pode atender a gente aqui para participar do Quiz Bíblico aí, para estar ganhando feijoada aí da Associação Cultural 25 de Julho, em prol aí da Igreja Evangélica aqui de Taió, né? A igreja, qual é o nome da igreja, Eloy? Qual que é o nome da igreja? Igreja Confissão Luterana, do pastor Mauro Sverdi aqui também, né? Então quem pode aí a gente ligar para vocês participar. Falei quem que tá disponível hoje pra gente fazer uma ligação e você tá concorrendo, né? E aqui eu quero também já falar em premiação. Essa feijoada aí vai ser dia 8 de agosto, tá? Falta aí exatamente mais 15, falta 10, falta 18 dias para essa feijoada. Dá para você se programar legal, né? Para ir, né, junto nessa feijoada, cai no sábado meio-dia. E olha, falo para vocês, meus queridos, que vai ser a diferença, né? Diferença aí também, uma feijoada muito bem feita, com muito carinho. E olha, quero falar algo para vocês, tá bom? A partir de hoje, então, eu quero agradecer aqui ao Bazar da Lu, para dizer, novos e usados aí, e não está fazendo mais sorteio aqui na rádio por enquanto, né? Devido a situação, né? Tá muito difícil para todo mundo para vender, então ela também está parando com sorteios por enquanto, tá? Mas continuamos aqui com o sorteio da Pizzaria Maria Gabriela, que todas as cidades, né? Quem ganhou foi a Emanueli ontem, lá de Major Vieira. Ela pode pegar em Canoinhas, tá? Deus abençoe a Emanueli, o esposo dela. E se tiver Pizzaria Maria Gabriela perto da tua cidade, é só você participar aqui na rádio e tem a chance de concorrer e ganhar também, tá bom? 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Que Deus abençoe grandemente aí a esses nossos apoiadores. Obrigado mesmo, tá, família? Bora junto aí. Olha a hora certa, 10 horas 32 minutos. Bora, vamos ver quem que pode atender a gente aí. Manda um alô. Pode ligar pra cá que eu quero participar dessa, pra tentar concorrer a essa pizza aí. Não sei quem está disponível nessa manhã pra gente poder ligar, tá bom? 47-DDD-98441-6656. 47-98441-6656. Gratidão, família Dorai. Gratidão a todos vocês que estão aí junto com a gente, aonde quer que vocês estejam. Muito bom, tá? Muito bom ter a companhia de vocês. Faz toda a diferença. Toda a diferença. Não tem explicação se não agradecer. Tem um pedido que mandaram lá pelo site. Acho que foi ontem à tarde que o Moacir, não vi aqui quando mandaram a mensagem. Tá lá, alguém mandou um recado para nós lá no site. Vamos ver se eu consigo abrir ele aqui. Tá demorando um pouquinho, abriu. Aqui, quem está aqui, ó. Foi de Papanduva, Matheus Massaneiro, olha. Tem Massaneiro aqui para Taió também, tá? Ele mandou assim, ó, louvor, não me deixe esquecer. Valesca Maisa. Ele mandou hoje às 10h33? É isso mesmo? Mandou hoje essa mensagem, Matheus, lá de Papanduva, né? Isso aqui é hoje, né? 10h33. É, 10h33 ele mandou, agora 10h34, não. Quando me atrapalhou aqui agora, né? Ele mandou essa mensagem aqui, Papanduva, rararara. Foi hoje, 10h30, acabou de mandar, então obrigado, Matheus. Obrigado aí todo o povo Papanduva, tá aí ouvindo. Esse louvor lindo aqui, vamos rodar esse louvor, né? O Matheus, pra quem não sabe, ele é um músico aí também. Glória a Deus, que louva a Deus aí também. Já vi aí uma foto de perfil dele aí com contrabaixo, se não me engano, uma guitarra. Não tô bem lembrado, né? Deus abençoe grandemente. Obrigado, Matheus. Bora com esse louvor lindo aqui pra gente aqui também, né? liga não, porque tá as crianças aqui, né? Tá o filho do meu sobrinho aqui. E por isso, choro de criança, as férias começaram. Ih, né, Henrique? É tua irmã?
1: Ih, sim,
0: vamos lá ajudar a cuidar. Bora lá ajudar a cuidar ela. Bora de louvor, família.

Maravilhoso louvor na família. Quero agora aqui, encarecidamente aqui pedir aqui a todos os irmãos que façam uma oração muito forte aqui por nós, aqui pela minha família, pela minha esposa, principalmente, pela família dela, meu esposo, perdão, Jesus. Pela minha esposa, né? Pela oração que aqui também. O meu sogro passou por uma cirurgia nessa manhã de emergência. Ele foi visitar uma irmã dele que estava mal na cidade de. Na cidade de Pato Branco, que está lá em Pato Branco. E ele teve que fazer uma. Começou a passar mal lá, mal, foi para o médico, onde abriu, parece, o canal da urina dele e a parte genital dele para poder tirar uma infecção às pressas. E ele precisa que a Eliane vá até lá. E a gente, final do mês, não tem condição de ir para lá, né? Só se fosse de ônibus aí já se tornaria R$ 560. E não tem como ir. Já estou apavorado para pagar esse valor para a rádio aqui agora, que temos que pagar. Então peço encarecidamente que as irmãs possam interceder nesse instante. Posso orar pelo meu sogro Dinarte Fernandes da Rosa, orar pela Eliane, pela irmã dela, pela Simone, pela Cris também, suas três irmãs, que estão tentando fazer de tudo para poder cuidar. Precisa ter alguém lá para cuidar, mas a distância que ele está lá, não tem ninguém para cuidar, precisa que alguém vá. E não sabemos como fazer. Então, peço encarecidamente a oração das servos de Deus aí, tá bom, família? Vou soltar louvores aqui para ajudar minha esposa lá, que está muito nervosa. Assim que possível, eu volto aqui ao vivo aqui, tá, família?

0: Muito bem, só passando aqui, dando aqui um recado aqui então, estamos aqui tentando ver tudo que está acontecendo, ele está numa cirurgia agora, nesse instante, estamos esperando aí a resposta, né? Obrigado ao irmão Paulo, irmã Ciliane, aí pelas mensagens de apoio aqui para a gente também, gratidão, né? Gratidão em nome de Jesus, todos vocês, tá? Eu só estou deixando louvores aqui, porque a Liana está correndo lá do Porto aí também, para ver, porque ela vai ter que ir para lá para cuidar dele, se ele assim ficar internado. Vamos ver como é que vai ficar depois aí da cirurgia, como é que vai ser aqui, só esperar o resultado sair do médico. O problema é que nós já estávamos com esse valor para nós conseguir até final do mês, demais isso, a gente tenta ser mais transparente possível com a rádio, né? Aí você, muitas pessoas acham que, como tem um monte de mensagem pedindo ajuda o tempo todo, que cai muito valor. A conta está à disposição de todos que quiserem ver a conta aí. Daquelas mensagens que caem o tempo todo, eu estava comentando ontem com uma pessoa, ontem, se eu não me engano, duas pessoas que a gente não conhece, assim, de longe, que veio e fizeram 10, 15 reais de ajuda, né? É muito difícil. Ainda dá para contar nas mãos, ainda quem são os apoiadores da rádio aqui. É difícil, sabe, família? Uma rádio sem comercial você não vai encontrar, por isso eu não vou. O inimigo quer que eu fique aqui pedindo valores, aqui eu não vou pedir valores, e eu sei que Deus vai tocar no coração de alguém, vai apoiar a gente, em nome de Jesus, amém? Deus abençoe grandemente, em nome de Jesus, a todos vocês que estão aí junto com a gente. Vou dar um pouco aqui o tipo dos louvores, né, para você poder seguir em frente aqui também com essa programação que é sua. Deus abençoe. Aliás, antes desse louvor, tem uma palavra com o irmão Paulo. Pastor Lindolfo, né? Pastor Lindolfo mandou para nós aqui uma mensagem também. Já vou soltar a mensagem aqui dele aqui. E seguida louvor aqui também.
1: Bom dia, meu povo. Bom dia a todos. Na paz do Senhor Jesus Cristo. Estamos aqui hoje na segunda epístola, ou segunda carta, né? De João. Vamos ver aqui. No primeiro capítulo, no versículo 8, né? Olhai por vós mesmos, para que não pecamos. O que temos ganho antes? Recebemos o inteiro galardão. Glória a Deus, né? Todo aquele que prevarica e não persevera na doutrina de Cristo não tem a Deus. Quem persevera na doutrina de Cristo, esse tem tanto ao Pai como ao Filho. Se alguém vem ter convosco e não traz esta doutrina, não o recebais em casa, nem tampouco o saudai. Porque quem o saúda tem parte na sua más obras. Glória a Deus, né? É um acorda povo aqui que o apóstolo João, né, deixou bem claro, mas primeiro ele disse, olhai por vós mesmo. Nós devemos olhar para nós mesmos para que não percamos o que temos ganho. Antes recebemos o inteiro galardão. Quer dizer, o que Deus tem preparado para nós, né? Vamos cuidar da nossa salvação, porque é um tesouro que Deus tem posto, né, em nossas mãos. É um grande, o maior tesouro que Deus colocou em nossas mãos, ao alcance de todos. É a nossa salvação. Então ele diz, olha, olhar por vós mesmo, para que não percamos o que temos ganho. Antes recebemos o inteiro galardão. É um tesouro, né? O galardão é um tesouro que o Senhor tem colocado em minhas mãos, em tuas mãos, ao nosso alcance, né? Então não vamos perder, vamos cuidar, vamos zelar por isso, para nós continuar nesse caminho de salvação, né? Aqui diz, ó, todo aquele que prevarica não persevera na doutrina de Cristo, né? Não tenha Deus. Quem persevera, porém, na doutrina de Cristo, isso, esse tem o Pai e tem o Filho, né? Então ele deixa bem claro que aquele que não persevera, não vai à frente, não vai adiante, não busca, não estuda, não procura saber na palavra de Deus as coisas santas, ele está prevaricando, ele não está perseverando, né? Então ele não tem, diz aqui, ó, não tem a Deus. Agora, quem perseverar, este sim. Aquele que busca com esforço, né? Buscando aprender, buscando entender o que que Deus quer de nós. Esse nos aproxima, então. Ele está se aproximando de Deus. E Deus é com ele. Glórias a Deus, né? Porque Deus se agrada da pessoa que se esforça, né? Da pessoa que busca. E não fica esperando apenas só de ouvido, de braços cruzados, mas sim vai à luta, né? Porque Deus gosta de pessoas que têm iniciativas, que seguem em frente, né? Por que Deus, olhando para Saulo de Tarsis, se agradou dele? Porque ele era uma pessoa que não ficava de braços cruzados, ele ia à luta, ia à batalha por seus objetivos, mesmo ele estando errado na época, né? Antes de ser Paulo, ele era Saulo de Tarsis. Deus olhou e se agradou, disse: eu preciso de uma pessoa assim capaz, né? Uma pessoa que avança, não fica parado no tempo, vai em busca do seu alvo. Ah, eu preciso desse homem na minha jornada, junto com o meu batalhão. Então, Jesus disse: deixa comigo, eu vou lá, né? Vou lá descer ele do cavalo. Então, ao aparecer, né, uma luz imensa da glória de Jesus Cristo perante ele caiu do cavalo cego, né? Depois recuperou as suas vistas, dentro de 3 dias já estava sendo batizado para fazer a obra de Deus. Então, eu vejo assim que é uma grande decisão, né? Ele decidiu naquele momento, este Senhor, ele é diferente, ele é maior, ele é imenso, ele é terrível. Porque quando ele falou comigo, ao ver a sua glória, me cegou e eu caí do cavalo. E ficou por 3 dias cego, mas quando ele recuperou a sua vista, ele já estava. Diz que ele ficou esses 3 dias, não comeu e não bebeu. Ele ficou meditando, ele ficou mastigando, ele ficou se alimentando daquilo que o Senhor tinha falado com ele no caminho de Damasco. Então ele já tomou uma decisão. A partir desse momento, eu quero ser batizado e eu quero ser cheio do Espírito Santo e eu quero pregar este evangelho. Agora, de perseguidor da obra de Deus, ele era um perseguido. Mas, né, fez a obra do Senhor até o seu último tempo. Glórias a Deus. Então Deus gosta de pessoas assim, decisivas, né? Não que aquelas que ficam lá no anonimato, escondida, atrás da moita, né? Não. Ele quer pessoas que enfrente, que vá à luta, que, né? Em nome de Jesus, tem um hino que diz assim, que em nome de Jesus nós podemos tudo, né? E é verdade. Glórias a Deus. Diz ali, ó, no versículo 10. Se alguém vem ter convosco e não traz esta doutrina, não o recebais em casa, nem tampouco o saudeis. Porque quem o saúda tem parte na sua má obra. Aqui ele está falando da má obra, aquele que não traz a doutrina de Cristo, mas traz outra doutrina estranha. Né? Aquele que está fazendo um evangelho de outros deuses. Ele diz assim, não faz parte comigo. Este não faz parte comigo. Então, nem recebeis em casa e nem o saudeis. Porque quem o saúda já faz parte dessa má obra. Né? E o seu fim será terrível, porque não existe esperança num porvir em outros deuses, somente em Jesus Cristo. Ele mesmo disse, eu sou o caminho, sou a verdade, sou a vida, e se tu quiser ir a Deus e aos céus, é por mim. Não existe o segundo caminho. Não existe a segunda alternativa. Não existe um atalho. Tu tem que passar é por Jesus, porque Ele é o caminho. Glórias a Deus, né? Que o Senhor ilumine o teu caminho nesse dia e que a paz dEle seja derramada sobre tua família, tua vida e teu trabalho. Que a glória dEle desça sobre ti. Em nome de Jesus, agradeço. Amém.
0: Maravilha, né, irmão Paulo? Obrigado de coração, Deus abençoe grandemente. Paulo não, pastor Lindolfo, perdão, estou trocando aqui os pastores, né? Quero aqui agradecer de coração ao irmão Paulo de Concórdia, que mandou uma mensagem aqui de apoio muito grande aqui para a gente aqui no particular, gratidão. Gratidão à irmã Eunice, que mandou uma mensagem aqui também. Gratidão à irmã Denise Armeline, que mandou uma mensagem aqui também. Gratidão a nós aqui também. Muito, muito, muito obrigado, tá? Obrigado a todos aí que estão se sensibilizando aqui com a gente também. Gratidão, né? Eu creio essas mensagens que vocês mandaram aqui a todos. E aqueles que não puderam mandar mensagem, que estão orando junto aí, ele está em cirurgia agora, mas creio que vai dar tudo certo, amém? Creio, em nome de Jesus, amém? Na cor Serapião.
2: Ora, Eloy, vamos, vamos. Faltando 20 para as 11. Já, a Fátima já se acordou.
0: Ele está em cirurgia agora, mas creio que vai dar tudo certo, amém? Creio, em nome de Jesus, amém? Na cor Serapião.
2: Ora, Eloy, vamos, vamos.

0: essa música da Alice Maciel, e ela deu testemunho. Essa mulher aí, ela era banda de forró, fazia só forró, banda. Era uma banda de forró muito grande lá no Nordeste. Um dia ela sentiu Jesus Cristo e abandonou tudo, o forró, veio só para servir a Deus. Hoje é uma potência, né? Hoje é uma serva de Deus, Alice Maciel. Beleza, Lói? Então, vamos lá, Lói, vamos botar uma música linda de louvor. Eu quero mais de ti com o Júnior, para todos os ouvintes. Eloy, 10h38. E a Fátima continua de joelho fazendo aquela oração diária, né? Bora, Eloy. Alô, Rebeca. Alô, Rebeca. Câmbio.
1: Muito obrigado, mão na cor. Deus abençoe, né? Pirulito é aquela pacita deles lá. Uma Fátima lá de joelhos orando e aquela pacita em cima aí, só observando, né? Deus abençoe grandemente, né? Vamos achar esse louvor aqui também, aqui, ó. Não quero mais de ti, com o cantor Júnior. E quem está aqui com a gente também, Tatiana Krishner. A paz do Senhor Jesus, bom dia a todos os irmãos. Peço louvor, tá chorando porque é em oração pela família Adorai, amém? Deus abençoe grandemente, muito obrigado à irmã Tatiana Krishner. Deus abençoe grandemente, né? Vamos lá, louvor.

0: Muito bem, estamos ao vivo aqui, são exatamente 11 horas 42 minutos. É, pastor Nacor Serapião.
1: Então, Eloy, nós estamos chegando já quase meio-dia, né, Eloy? 11 horas 35 minutos na Grande Florianópolis. E já estou encerrando a minha participação, né, Eloy? Estão 15 pessoas conectadas nesse exato momento, fora as plataformas. Queria agradecer ao povo de Deus que permaneceram conosco nessa rádio abençoada. Eloy, qualquer coisa você entra no meu privado, possível, Eloy? Já entendeu o recado, né? Então, é o povo de Deus. Alô, Rebeca, hoje vai comer a polenta na casa da avó. Eloy, fica com Deus e estamos juntos, Eloy, nessa jornada. Povo de Deus que tiveram e estão agora conectados no almoço com a maior potência de rádio da América Latina, a Rádio Adorai Alto Vale. Vai por aqui, Eloy. Uma última canção minha, Eloy, palavras com a Lauriette lá, para todo o povo. Eloy, qualquer coisa tu entra no meu privado, pode ir? Abraços, fica com Deus, povo de Deus, até amanhã, se Deus quiser. E logo mais tem o TikTok, o Eloy e a sua tripulação da família. Eloy, câmbio, alô, Rebeca. Alô, Rebeca, câmbio, Rebeca.
0: Obrigado, Monacor, Deus abençoe a tua vida. Gratidão, né? Família, me perdoa hoje, você está ouvindo a rádio a primeira vez, a preocupação bateu aqui. Aqui meu sogro está em procedimento desde as 8 horas da manhã até agora, fazendo a cirurgia. Então, é muito tempo, cirurgia, né, para 75 anos de idade. E estamos aqui ansiosos também para ver o que vai ser o resultado. É, tomara que não tenha voltado o câncer, em nome de Jesus. E também tomara que ele esteja bom, que hoje de manhã, quando a tia da minha esposa, minha tia acordou, ela viu que ela não levantou, foi lá ver, ele estava tipo desmaiado, gelado. Levaram as pressas e já entrou direto e já foi direto para o procedimento, depois que viram o que estava acontecendo e ainda não saiu. Então, essa é a preocupação, sabe? É, e aí apareceu já a infecção no corpo inteiro, sabe, infecção no sangue. Por isso é a preocupação que nós estamos aqui e a distância aí de 600 quilômetros, então é difícil pra gente aí, ainda mais no final do mês, né, mais final do mês aí, só Deus, hein, vamos em frente aí. Obrigado, meu irmão Nacor, por agradecer as pessoas que estão ouvindo, eu também agradeço a todos que estão ouvindo aqui também, mas tudo é permissão de Deus, tudo tem um tempo certo, não cai uma folha da árvore sem permissão dele, né? E nós vivemos dia após dia.

0: 11 horas e 51 minutos. Família, é, vou aqui a.
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0: Peraí, que nem acabou a lavoura, Eloy.
1: Senhor, é a última vez que eu tento. 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

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Não, você não entendeu. Deus dá força ao cansado.

0: Júlia Rebeca, não me deixe esquecer. Irmã Irma Sartotti, estamos também em oração, amados irmãos. Confie somente, pois Deus está no controle. Amém? Amém. Meus queridos, só para explicar, a Liane está aqui. Ela está chorando muito, está triste aqui, ó. Está aqui no estúdio aqui comigo também. Ele. Quer falar ali, Liane? Quer falar, não? Quer que eu fale ou tu fala? Hoje de manhã, quando a tia acordou, né? Ela foi lá no quarto ver porque ele não estava levantando e ele estava em choque. Ele já tem problema de diabetes muito alto. E aí ele já saiu daqui em 380 e foi viajar, que é diabetes daquele tempo. Ele tomou remédio e foi para 290, mas foi viajar, né, Eliane? No outro dia. E aí foi para lá porque queria ver a irmã dele que estava com câncer. E aí quando chegou lá, visitou o amigo foi viajar, porque sabia que o amigo ia viajar, depois foi para a casa da tia. Quando chegou na casa da tia, da irmã, né? Da tia da Eliane, ele foi dormir à noite e passou mal, acordaram de manhã cedo, viram que não levantou, foram ver, ele estava em choque, desmaiado, levaram às pressas de manhã cedo, das 8 horas da manhã até agora, em procedimento, e ainda não teve resultado da família. Então, como tem a diabetes alta, não. O médico aqui, já aquela vez, já não queria tirar. E aí, para poder fazer esse procedimento, por mais que fosse um procedimento, vamos dizer, simples, vamos dizer que fosse por interno, por ser por dentro, sem precisar abrir, já é complicado. Mas a família está com muito medo que voltou o câncer dele, devido à idade também. Ele teve câncer, passou com 33 quimioterapia, mas ele foi curado. E agora está lá dessa distância. E a gente precisa ter alguém lá para cuidar. O amigo dele não está mais lá, a tia já tem idade também. Vai ter que sobrar para a Eliane ir até lá. Então a gente está preocupado, sabe? Estamos crendo em Deus que vai dar tudo certo. Eu creio. E ainda esse mês aí, como a gente falou, estava tudo embolado por causa da rádio, mas eu creio porque que é uma grande bênção que está vindo para a rádio. Tenho certeza. Não foi a primeira vez que aconteceu isso. E está vindo vitória. Eu creio. Em nome de Jesus. O inimigo fica furioso, fica rodando para nós murmurar e desistir. Não. Nós vamos dar glória a Deus. Em nome de Jesus. Glória a Deus. Né, Eliane? Sim. Glória a Deus. Se é para recolher meu sogro, que recolha para buscar, para ele estar no céu. Se é para ele ainda buscar mais de Deus, que ele possa melhorar. Né? Amém?
1: Amém?
0: Amém?
1: Amém?
0: Amém? Amém. E estou, sabe, Eliane, sabe que eu estou aqui, sou o teu apoio, você sabe que pode contar comigo, sabe que nas horas mais difíceis, tu esteve do meu lado e eu estou no teu lado também. Amém?
1: Amém.
0: Então agradeço as irmãs aí que estão orando por
1: obrigado
0: você.
1: Obrigado pelas orações, né? Tá, é um pouco difícil, né? Porque ele está longe, mas vai dar tudo certo, eu creio.
0: Então, eu desejo a você um ótimo almoço, uma ótima tarde. E eu deixo esse louvor aqui para você e tal, aqui, ó. Não me deixe esquecer. Que Deus abençoe. Assim que possível, estamos de volta novamente. Tchau, tchau. Pai do Senhor. Amanhã é quarta, previsão de tempestade. A gente não sabe se vai estar podendo transmitir a rádio amanhã.
1: Está escuro aqui.
0: Tem uma frente fria chegando na família. Ótima tarde. Pai do Senhor Jesus. Eu comunico no grupo do WhatsApp da rádio quando tiver notícias, tá? Obrigado novamente, Maria Luísa Busqueto, que entrou em contato com a gente no particular aqui também. Eu agradeço de coração, tá? Agradeço, irmã Sartotti. Todos estão mandando mensagem particular aqui.

0: Belíssimo louvor na família. Olha quem cantou aqui, ó. Júlia Rebeca. Júlia Rebeca, não me deixe esquecer. Belíssimo louvor. Gratidão a Deus por esse louvor lindo aí também, né? Só vou ter aqui para ouvir mais um áudio que o Nacor mandou.
1: Bora, Eloy. Confia na mão de Deus, Eloy. Fica tranquilo.
0: Eu confio,
1: aí,
0: em nome de Jesus.
1: A gente vai fazer oração, já vou começar a pedir aí. Daqui a pouco aí o bispo Moisés, pastor Arnaldo, Wesley, e o pessoal, a Fátima também em oração. Fica tranquilo, está na mão de Deus, Eloy. Não
2: amém, se preocupa. Ele está na melhor mão dos especialistas, que é Jesus Cristo. Fica
0: eu creio,
2: tranquilo.
0: Nome de Jesus.
1: Viu, Eloy? A Fátima falou ali no fundo,
0: viu,
1: que ele está no maior especialista do mundo, que é Jesus Cristo. Fica tranquilo, Eloy. Pede acalmar o coração da tua esposa, Helena, aí.
0: Está
1: na mão de Deus. E vai se recuperar, Eloy. Vai se recuperar.
2: Deus então, vai ter vontade de Deus.
1: Vamos, Eloy, vamos aí, logo após aí o almoço, Eloy, já vou conectar os bispos, os pastores que estão todos aí no nosso grupo aí, fazer oração para o teu sogro, né, Eloy? Fala para tua esposa aí, tranquilizar o coração dela, que ela fica tranquila. Oração, Deus sabe, Eloy, Deus sabe o que tem que fazer e ele vai sair dessa situação já já. Fica tranquilo, Eloy, conta conosco. Qualquer coisa, como eu já te falei, vai no privado, entra em contato comigo, Eloy. Então, Eloy, vamos lá, Eloy. Encerramento desse programa, né? Com alegria, porque ainda está nessa situação, mas está se recuperando. O povo de Deus está tudo unido nessa rádio Adorai Alto Vale nesse exato momento, Eloy. Então, Eloy, finalizando essa programação, mas continuando nas orações durante o dia, a noite e a madrugada. Alô, Eloy. Fique com Deus, povo de Deus. As orações já estão em aberto.
0: Glória a Deus, irmão Nacor. Gratidão, né? A todos vocês. Então, uma ótima tarde na paz do Senhor Jesus. Obrigado por tudo, pelas orações. Obrigado pelo esforço. Obrigado, irmã Gessi, mandou mensagem aqui no particular também. Orando aqui por nós. Irmão Paulo, tantas outras pessoas aí que estão aqui junto com a gente, gratidão aí também, né? Eu sei que muita gente queria mandar mensagem, mas está no trabalho, gratidão. Temos fé, não foi a primeira vez que o inimigo se levantou, mas levantou para cair, em nome de Jesus. Glória a Deus. Tchau, tchau, família. Ótima tarde, se Deus permitir, assim amanhã estamos de volta ao vivo. Tchau, tchau.
3: Meio-dia e 6 minutos.
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5: Ingira líquido. A ingestão de líquidos durante o dia faz com que nosso corpo se mantenha bem hidratado e ajude o organismo a transportar os nutrientes que precisamos. O melhor método que temos para verificar nossa hidratação é a cor da urina, a qual deve estar amarela bem clara.
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6: Olá, chegando para você o nosso esporte desta terça-feira com a minha apresentação, locutora Patrícia. E mesmo antes da abertura da janela de transferências, o São Paulo já acertou a contratação de 4 reforços a custo baixo e para reforçar o elenco em meio às limitações financeiras. Vitor Sá chegou após o término do contrato com o Krasnodar. Domingos Duarte aceitou reduzir a pedida salarial para fechar acordo de 2 temporadas. Aurélio Buta, livre depois de deixar o Frankfurt, acertou sem custos de transferência. Newton é a única exceção. O volante será adquirido em definitivo pelo São Paulo, mas a diretoria montou uma engenharia financeira para reduzir o desembolso.
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7: Meio-dia e 8 minutos.
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6: E a Copa do Mundo de 2030 terá jogos em 6 países diferentes. Um recorde. No aniversário de 100 anos do torneio, esta edição terá um jogo de abertura na Argentina, um no Paraguai e um no Uruguai, local onde foi disputado o primeiro torneio em 1930. Todas as demais partidas serão realizadas em Portugal, na Espanha e no Marrocos. A Copa passará por 3 continentes de uma só vez: América do Sul, Argentina, Paraguai e Uruguai, Europa, Portugal e Espanha, e África, Marrocos. O torneio será realizado entre 8 de junho e 21 de julho de 2030. As seleções que fizerem os jogos de abertura na Argentina, no Uruguai e no Paraguai terão um intervalo de 11 ou 12 dias entre a partida de estreia e o segundo compromisso, por causa do tempo necessário para a viagem, descanso e treinos.
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0: 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Tamo muito juntos.
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2: Programa Dora Top com Jonatas Gonçalves fazendo parte do seu dia a dia, com músicas escolhidas a dedo do seu artista predileto. Claro, tem um pouquinho de tudo. Tem as músicas que foram sucesso e marcaram corações, marcaram épocas. E também tem as músicas novas, os lançamentos, as novidades, um pouquinho de tudo para você ficar por dentro dos bastidores e das músicas novas dos artistas. É o programa Dora Top, que volta no próximo bloco aqui na nossa rádio.
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3: Meio-dia e 25 minutos.
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3: Meio-dia e 25 minutos.
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8: Você é um sonhador? Você consegue transformar os seus sonhos em realidade? Eu espero que sim. Espero que grande parte dos seus sonhos possa ter se tornado real. Sonho em casar, em ter uma mulher bacana, em ter um teto para morar. E o brasileiro é um cidadão que tem muitos sonhos, né? Sonho de ter um país melhor, de ter um país mais justo, sem desigualdades. Sonho, sonhar faz bem. Se você não sonha, você está morto. Basicamente isso. Mensagem de hoje: sonhos são para serem realizados. Tudo que sonhamos, seja fácil ou difícil de alcançar, nunca deve ser colocado apenas como um fruto da nossa imaginação, muito menos como algo impossível. Certamente o nível de dificuldade, de empenho que deverá ser depositado, irá variar, mas jamais permita que seus sonhos sejam esquecidos simplesmente por não tentar conquistá-los. Com tantos exemplos de superação e vitórias, como você pode achar que apenas os seus sonhos

0: impossíveis de realizar. A diferença pode estar na simples ação de levantar e realmente se movimentar para concretizar. Se você ficar esperando que o mundo se organize para transformar o seu sonho em realidade, pode até acontecer, pois nunca se sabe. Mas, com certeza, a espera pode ser eterna, com grandes chances de permanecer para sempre como lindos pensamentos. Mas ao tentar com todo o seu empenho e força de vontade, as chances de um final feliz aumentam em infinitas quantidades.
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6: Já estamos de volta no Adora Top na edição de hoje com Jonatas Gonçalves e o melhor da música gospel pra você.
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2: Você está na audiência do programa Dora Top, com as mais lindas canções do seu artista predileto, da sua banda, do seu cantor, da sua cantora, da sua dupla. A gente toca um pouquinho de tudo que você gosta no Dora Top com Jonatas Gonçalves, que volta depois do intervalo com mais músicas.
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3: Meio-dia e 43 minutos.
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5: Use um gerenciador de senhas. Instale um gerenciador como Bitwarden ou LastPass, crie uma senha mestre forte e adicione suas senhas para facilitar o acesso seguro.
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2: Programa Dora Top, já estamos de volta. Um lindo dia, uma linda tarde, uma linda noite, uma linda madrugada. Para você que está de rádio ligado, curtindo a edição do Dora Top com Jonatas Gonçalves, tudo de bom para você.
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2: As mais lindas canções, a mensagem de Deus através da música, nas vozes do seu artista predileto. É o Jonatas Gonçalves, vou me despedindo por aqui, mas fica aqui o nosso beijo, o nosso abraço, o nosso carinho, o nosso aperto de mão a todos os ouvintes que nos prestigiaram com a sua audiência até este horário, aqui na nossa rádio, no Adora Top. Fiquem com Deus e até a próxima edição neste mesmo horário. Até lá!
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4: 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Assim diz a Bíblia! 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Mateus 5:9. 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

Olá, que bom te encontrar aqui. Estação Louvor está começando, eu sou o Ronan Oliveira e vim para te fazer companhia com muito prazer, muita alegria, muita fé, muito amor no coração nesta terça-feira. É, a semana está passando rápido, né? Rapidinho, já estamos na terça-feira e claro que para que a gente fique bem melhor, é preciso que estejamos juntos aqui. Combinado? Estação Louvor no ar.

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0: Está na hora do intervalo, mas é sempre muito rápido. É o tempo de você tomar uma aguinha, um cafezinho, e a gente já volta com muito mais música e na melhor programação, é claro, né? Não saia daí, eu já volto.
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0: Louvor. Ah, você sabe que eu não minto pra você, né? Eu falei que seria um intervalo rapidinho pra você não perder tempo. Combinado? Já voltamos com a melhor programação. Estação

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0: Pessoal, vou dar uma paradinha na programação, vamos ouvir as mensagens dos nossos parceiros, mas é super rápido e eu já volto com muito mais música. Já já estamos de volta, não saia daí.
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0: Oi, eu falei que era rapidinho, já estamos de volta e agora tem mais sucesso na melhor programação do seu rádio. Escuta essa aí.

0: Ah, quando começa é tão gostoso. Eu não queria ir embora, viu? Mas a gente vai se encontrar de novo logo, logo. Muito obrigado pela sua audiência, pelo seu carinho, pela sua energia boa. Valeu demais da conta. Até a próxima. 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
1: 13 horas e 56 minutos.
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Que a paz do Senhor esteja sempre com você. Começamos agora a nossa jornada de adoração no programa É Para Adorar. Preparamos um espaço aqui especial para você, onde você vai ter harmonia, vai ter belas canções. E o mais importante, você vai se conectar com a divindade através da boa música gospel. Tá começando o nosso É Para Adorar.

0: Momento aqui no nosso É Para Adorar. Já já a gente volta, hein?
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0: Você que tá aí ouvindo, mais um momento de adoração aqui no nosso programa É Para Adorar. Prepare-se para se conectar com o divino através da música que toca o seu coração, hein? Já já a gente volta, hein?
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0: É para adorar, prepare-se para se conectar com o divino através da música que toca o seu coração, hein? Já já a gente volta, hein?
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0: E a gente se despede de você hoje em mais um programa É Para Adorar. Gostou, hein? Foi bom demais. Muita inspiração, muitos louvores. A paz esteve com você, com certeza. Mas fica ligadinho porque breve, breve a gente tá de volta. Até a próxima.
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0: Olá, mais uma vez com você, para lembrar que Cristo viveu a vida que não poderíamos viver e recebeu a punição que não poderíamos suportar, para oferecer uma esperança a qual não poderíamos resistir. Jesus Cristo. Está escrito em Salmo 127, 3: os filhos são herança do Senhor e o fruto do ventre o seu galardão. Hoje existe mais pressão sobre os lares do que talvez em nenhuma outra época na história da humanidade. Por necessidade ou por desejo, mais mulheres trabalham hoje do que nunca antes. Muitas se sentem culpadas por deixarem seus filhos sob os cuidados de outras pessoas, ou por terem eles de voltar para um lar vazio enquanto elas estão trabalhando. Muitas mulheres divorciadas precisam trabalhar para sustentar a si e a seus filhos, um fenômeno que está se tornando mais comum nesta época em que vivemos. Mas muitas mulheres, e principalmente homens, devotam mais tempo às suas carreiras e trabalhos do que o fazem para a sua vida familiar, e não por necessidade. Então, é de surpreender que muitos casamentos estejam em crise? Parafraseando a Bíblia: o que aproveita o homem ou a mulher que ganha o mundo todo, mas perde sua própria família? Qual realização na vida se compara a um lar feliz e filhos bem-sucedidos, criados pelo elogio de seus pais? Todos os alvos materiais, mesmo que sejam alcançados, não vão durar. Mas a herança dos filhos é eterna. Alguém já disse que nossos filhos são nossa mensagem para o futuro. Eles vão falar a outros que nunca nos conheceram quem fomos nós. Mais importante, nossos filhos nos foram confiados por Deus, crianças feitas à sua imagem e por quem Cristo morreu. Nossa responsabilidade primária não é nos assegurar que tenham as melhores roupas e que vivam na melhor casa. É nos assegurar que cresçam num lar no qual Deus está presente e onde reina o amor de Cristo, para que venham a conhecer a Deus através de seu filho. O que poderia ter mais valor do que filhos bem-sucedidos e uma vida familiar feliz?
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0: Nosso Deus e Pai, ouve nossa humilde oração de agradecimento por nossos filhos. Eles são o mais precioso de todos os presentes da terra que o Senhor já nos deu. Trazem-nos muita alegria e amor. A inocência deles lembra-nos do Cordeiro inocente que morreu na cruz. Ajuda-nos, Pai, a guiá-los para Jesus, o único caminho para Ti.
1: Que privilégio ter a mesma mão que fez o universo e espalhou as estrelas, escrevendo seu nome no livro da vida. Louve a Deus por isso e declare agora Cristo como seu Senhor e Salvador, buscando a partir daqui o perdão e uma vida correta. Deus alegra-se por todo aquele que assim desejar de todo o coração.

0: 14:43.
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0: Uma edição do seu programa Diante do Altar. Eu sou seu irmão em Cristo, pastor Giovanni Nunes, trazendo para você mais uma edição, a edição dessa terça-feira. Mais um dia que o Senhor nos fez, mais um dia que Deus coloca na minha, na sua agenda, como o dia da nossa vitória. E é um prazer poder estar por aqui nessa terça-feirosa, abençoando a sua vida. Saber que você está aí sintonizado, conectado, plugado, antenado com a gente na nossa programação. É um prazer imenso poder te abençoar, tá bom? Olha, a programação começa agora e está repleta de bênção de Deus, de palavra, de louvor, tudo para te abençoar. Então faz o seguinte, aumenta o volume aí, aumenta aí, gente, aumenta o volume aí, porque agora é bênção de Deus, a tua terça-feira vai ficar animada, hein? A programação Diante do Altar começa agora, aumenta o som e vem comigo, porque hoje é o dia da sua vitória.
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0: 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Que é isso? Que canção maravilhosa foi essa que você acabou de ouvir aqui na Melhor, hein? Canção bonita, você ouve aqui na Melhor, com a programação Diante do Altar, com seu irmão em Cristo, o pastor Giovanni Nunes. Você gostou dessa? Então fica por aí, que eu volto já já com mais de Deus pra você, com mais canção maravilhosa. Um rápido break, olhar a garganta, volto já já pra trazer muito mais alegria, felicidade, bênção de Deus aí, pra onde você estiver ouvindo, na sua casa, no seu trabalho, onde estiver na caminhada ouvindo a gente, fica por aí que eu volto já já, trazendo mais de Deus. Sai daí não, hein? Volto já já.
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0: Muito bem, gente, estamos de volta com o seu Diante do Altar. Sua dose diária de alegria de segunda a sexta-feira. A gente está por aqui para abençoar você com a nossa programação. Sou seu irmão em Cristo, pastor Giovanni Nunes, fazendo companhia e trazendo alegria em forma de programa para você aqui na Melhor do seu rádio. Tá bom? Ó, estamos aqui para abençoar você e desejar que através do nosso programa a sua vida seja alcançada e seja repleta de Deus. Porque o Senhor, tenha certeza, o Senhor te alcançou por essa rádio, o Senhor te alcançou por aí. Eu não sei qual é a luta, qual o vale que você está passando, mas eu sei de uma coisa, que Deus, Ele é contigo e Ele tem tudo sob controle. Pra ficar bom, vamos de canção bonita, porque agora a sequência foi preparada pra você ficar com a gente conectado, abençoado, ligado, sintonizado na Melhor. Vamos de música boa.
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1: Tudo bem, tem pra vocês então. Voltamos depois dessa super sequência de Deus pra sua vida. Nos resta agora ir pra um rápido intervalo e voltamos já já, trazendo mais de Deus pra você, trazendo mais louvor, mais bênção de Deus na programação Diante do Altar. Diante do Altar, volta já, fica por aí, não sai não, não muda de frequência não, hein? Fica por aí e aproveita e faz o seguinte, chama mais alguém pra ouvir a programação. Volto já já, trazendo mais de Deus pra sua vida. O melhor de Deus tá rolando aqui na melhor. Volto já já.

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3: Muito bem, gente, estamos de volta com o seu Diante do Altar. Sua dose diária de alegria de segunda a sexta-feira. A gente está por aqui para abençoar você com a nossa programação. Sou seu irmão em Cristo, pastor Giovanni Nunes, fazendo companhia e trazendo alegria em forma de programa para você aqui na melhor do seu rádio. Tá bom? Ó, estamos aqui para abençoar você e desejar que através do nosso programa a sua vida seja alcançada e seja repleta de Deus. Porque o Senhor, tenha certeza, o Senhor te alcançou por essa rádio, o Senhor te alcançou por aí. Eu não sei qual é a luta, qual o vale que você está passando, mas eu sei de uma coisa, que Deus, Ele é contigo e Ele tem tudo sob controle. Pra ficar bom, vamos de canção bonita, porque agora a sequência foi preparada pra você ficar com a gente conectado, abençoado, ligado, sintonizado na melhor. Vamos de música boa.
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palavra do Senhor diz em Lucas, no capítulo 22, no versículo 40, diz assim: disse Jesus: orai, para que não entreis em tentação.

0: Muito bem, meus amados. Nesse momento de gotas da palavra de Deus, eu trago para você esse pequeno versículo de uma potência gigantesca para as nossas vidas. E hoje eu quero ministrar como se fosse um alerta de Deus para a sua vida. Quando eu li esse texto dizendo, orai para que não entre em tentação. Jesus, na verdade, ensinando os discípulos. Orais para que não entre em tentação. A gente sabe que a tentação não é dada por Deus, é algo que o tentador, o nosso inimigo, é quem prepara para a gente. Ele nos tenta todo o tempo. E a tentação, ela sempre vai favorecer a nossa carne, levando ao nosso pecado. A tentação é tentarmos para pecarmos. E você sabe que o salário do pecado, obviamente, é a morte. Aí Jesus vem com esse texto para a gente dizendo assim, ora, ora para que você não entre em tentação. Ou seja, a oração ela é a vacina para nos guardar dessa enfermidade, desse vírus chamado tentação. Eu vou desenhar para você melhor. Imagine que a oração ela é a vacina que nos impede, que nos livra, que nos guarda de entrar em tentação, que é um vírus que nos corrói até nos levar à morte, que é o pecado. É mais ou menos assim que você deve ter visão. Oração, vacina. Tentação, vírus. Pecado, morte. Quando você tiver essa noção dessas três coisas, você vai começar a mudar as questões da sua vida. E uma das coisas que eu quero que você entenda nesse gotas da palavra de Deus hoje, agora desatando tudo para você, é por isso que o diabo todos os dias, é por isso que o nosso inimigo todos os dias luta para que você não entre em oração. Luta para que você não tenha um tempo aprazível com Deus. Porque ele sabe que todas as vezes que você gasta o seu tempo, na verdade, ganha seu tempo orando, falando com Deus, você se aproxima de Deus e automaticamente você também traz Deus para perto de você. E quando você traz Deus para perto de você, a primeira coisa que tem que acontecer é o mal ter que bater em retirada. Porque onde Deus está, o inimigo não resiste, o inimigo não aguenta. Onde está a presença de Deus, o inimigo tem que ir embora. Então é isso que eu quero dizer para você nesse momento de reflexão hoje. Por isso que o inimigo luta ferrenhamente para poder fazer você não orar, poder botar você com preguiça, botar você com cansaço, botar você com fadiga, sabe, desanimar você. Ah não, eu queria até orar, mas eu tô tão cansado, deixa para orar amanhã, deixa para depois. E assim você deixa de tomar sua vacina. E deixando de tomar sua vacina, você fica fraco, frágil e vira alvo certeiro para que o inimigo destrua sua casa, sua vida e sua família, colocando tentações pecaminosas no seu coração. Então às vezes a gente diz assim, Senhor, livra-me do mal, livra-me de todas as tentações. Mas Deus só pode livrar você quando você está revestido de Deus. E a forma pela qual você se reveste de Deus é através da oração. Gaste tempo orando. Gaste um tempo buscando a Deus, se revestindo de toda a armadura de Deus, para que você possa suportar nos dias males da vida. E você vencer todas as tentações. Vença o tentador com a oração. Vença o tentador com a sua intimidade com o Pai. Receba essa palavra e medite nela e vá para a oração, porque lá está a sua vitória. Esse é o Gotas da Palavra de Deus. Eu sou o pastor Divani Nunes. Até a próxima. Graça e paz. Shalom.
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3: 15 horas e 40 minutos.

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2: É tempo de se encher da verdade. Assim diz a Bíblia. Bem-aventurados os pacificadores, porque eles serão chamados filhos de Deus. Mateus 5:9. Fica com a gente, porque tem mais bênção chegando.
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2: Olá, povo abençoado de Deus, começando mais um dia de muita adoração aqui na sua rádio preferida com o Adoração Máxima, sempre trazendo para você o melhor e o máximo da adoração. Eu sou o Diego Almeida e te faço companhia, sempre levando para você o melhor da adoração aqui com o Adoração Máxima. Muito bem, vamos iniciar o nosso programa? Tá bom demais, tá uma bênção, vamos lá.
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2: Fica ligadinho aqui na sua rádio que vamos para um breve intervalo, mas já já estaremos de volta com muito mais.
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2: Voltando com mais um bloco do nosso Adoração Máxima. Esse bloco tem muita coisa boa para você que quer adorar a Deus, para você que quer buscar mais da presença dele. Então, nesse momento, eu te convido a você ficar com a nossa próxima sequência de louvores, que eu tenho certeza que vai ajudar muito na sua vida espiritual. Então, confere aí a nossa próxima sequência de louvores, que já está pronta!
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1: Voltando com mais um bloco do Adoração Máxima, levando para você muito louvor e muita adoração para sua vida, para o seu coração.
2: 17 horas e 7 minutos.
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4: Não te esqueças de nenhum de seus benefícios. Salmo 103, 2. É uma agradável e produtiva tarefa perceber a mão de Deus na vida dos antigos santos e observar sua bondade em livrá-los, sua misericórdia em lhes perdoar e sua fidelidade em manter sua aliança com eles. Contudo, não seria ainda mais interessante e produtivo para nós percebermos a mão de Deus em nossas vidas? Porventura não devemos olhar para nossa própria história como sendo, pelo menos, tão repleta de Deus, tão repleta de sua bondade e verdade, como prova de sua fidelidade e veracidade, tal como na vida de qualquer um dos santos que nos precederam? Fazemos injustiça ao nosso Senhor quando supomos que Ele operou todos os seus atos poderosos e mostrou-se forte para aqueles dos tempos antigos, mas que agora não realiza milagres ou revela seu braço aos santos que estão sobre a terra. Vamos rever nossas próprias vidas. Certamente descobriremos vários acontecimentos felizes que revigoram a nós mesmos e glorificam ao nosso Deus. Já não recebeste livramentos? Já não cruzaste algum rio suportado pela presença divina? Já não andaste ileso pelo fogo? Não tiveste qualquer manifestação? Não tiveste algum especial favor? Porventura, o Deus que concedeu o desejo do coração de Salomão nunca ouviu e respondeu teus pedidos? Aquele Deus de prodigiosa bondade, da qual Davi cantou, que farta a tua boca de bens, Salmo 103:5, nunca lhe saciou com gordura? Nunca foste deitado em verdes pastos? Nunca foste guiado por águas tranquilas, como vemos em Salmos 23:2? Certamente a bondade de Deus tem sido a mesma para nós como foi para os santos de antigamente. Vamos, então, narrar suas misericórdias em uma canção. Tomemos o ouro puro da gratidão e as joias do louvor e façamos outra coroa para a cabeça de Jesus. Que as nossas almas propaguem um louvor tão doce e revigorante como aquele que veio da harpa de Davi quando louvarmos ao Senhor, cuja misericórdia dura para sempre.
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5: E disse Jesus: ide por todo o mundo e pregai o evangelho a toda criatura.
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1: Estamos de volta com mais um bloco do nosso programa de adoração ao nosso Deus. E nesse momento eu quero te convidar a nós continuarmos com a nossa adoração, pois o louvor tem o poder de quebrar cadeias e correntes. Então vamos unir a nossa fé nesse momento e vamos continuar com nossa adoração. Aqui vai a nossa próxima sequência de louvores.
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0: Santificado seja o teu nome. Glórias a Deus. Obrigado, patroa. Obrigado.
1: Eu que agradeço.
0: Deus abençoe, Deus abençoe.
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3: E o programa dessa terça-feira, ele já vai finalizando, já vai ficando por aqui. Já deixo meu muito obrigado a você que esteve comigo nesse momento, entregando o seu louvor a Deus. Lembrando que amanhã, quarta-feira, o Adoração Máxima vem com tudo, com muito mais adoração pra você. Então, muito obrigado, pessoal. Até mais e fiquem todos com Deus.
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5: 17:27.
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9: É hora de unir, é hora de entrar em conexão com Deus. Está começando a edição do nosso Conectados com Deus, terça-feira, 21 de julho de 2026. Obrigado pelo seu carinho, obrigado pela sua audiência. Estou chegando para te fazer companhia nessas próximas horas aqui da nossa rádio. Chega para cá, fica à vontade, pede a sua favorita e você que manda aqui na nossa programação. O melhor da música gospel passando por aqui no programa Conectados com Deus. Bora começar? Chegando a primeira sequência da nossa programação. Aumente o volume!

A alegria do Senhor é a nossa força. Abrimos muito bem, trazendo para você o mundo da música gospel até você. Não é isso? Tá tudo bem por aí? Tudo certinho? A paz do Senhor Jesus para você, hein? A paz do Senhor que permanece em nossos corações, que o Espírito Santo possa trazer sempre alegrias pro nosso dia a dia. Ó, você pode participar, pode interagir comigo aqui no nosso WhatsApp. Também você pode seguir a gente no Instagram, hein? Fique à vontade, estamos no Instagram. Então participe, interage sempre aqui com a gente na nossa rádio maravilhosa. Chegando mais uma sequência maravilhosa, top de linha. Aumente o volume e a gente continua aqui adorando o nome do Senhor. Forte abraço, vai!

0: maravilha demais, você tá aqui, ó, nosso Conectados com Deus, intervalo rapidinho na produção, só um tempo pra gente tomar água, tomar um cafezinho, já trazer mais músicas e louvores pra você, aqui, na nossa programação. Eu volto já.
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4: 17:51.
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6: Ingira líquido. A ingestão de líquidos durante o dia faz com que nosso corpo se mantenha bem hidratado e ajude o organismo a transportar os nutrientes que precisamos. O melhor método que temos para verificar nossa hidratação é a cor da urina, a qual deve estar amarela bem clara.
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0: Opa, tô de volta, hein? Como é que vocês estão? Tudo bem? Opa, sou eu. Ah, tô com você aqui, ó, na melhor, na número 1 da cidade. É o nosso Conectados com Deus de volta por aqui, segundo bloco já abrindo aqui, o nosso último bloco do nosso programa aqui, gente. E aí, se você ainda não participou, dá tempo, hein? Vai agora, manda sua mensagem aí, aqui pra daqui a pouquinho, vou falar seu nome aqui, hein? Então fique esperto por aí, então vamos nessa, chegando essa pra você aqui, ó.

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a sua música. Passando por aqui, esse é o nosso Conectados com Deus. É a festa no seu rádio. Gente, visite nosso site, tá? Fique por dentro de tudo que acontece no Brasil e do mundo, as Top Gospel. O que mais, produção? As nossas fotos lá, nossos locutores, amigos, pastores e muito mais. Tá bom? E a gente vai levando o melhor da música gospel pra você. Tá certo? Combinado? Vamos nessa! O melhor da música gospel está aqui no programa Conectados com Deus. Chegando mais uma, aumente o volume.

0: 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Viu?
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0: a edição dessa terça-feira do nosso Conectados com Deus. Obrigada, gente. Obrigada a você que participou, você que ficou só ouvindo a gente, você num carro trabalhando e ouvindo a gente. Eu volto amanhã para te fazer companhia. Aproveite bastante a sua terça-feira com a sua família, seus amigos e as pessoas mais maravilhosas da sua vida, tá bom?
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0: Amanhã eu volto. Tchau, meu povo. Fui!
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5: Oba, é gospel, é show. Tá no ar mais uma edição do Gospel Show para você, comigo mesmo, seu amigo Alex Gouveia na área, trazendo o Gospel Show para você. Então aumenta o

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0: Música gospel aqui no nosso Gospel Show, que volta já.
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4: Consulte o seu dentista. Saúde bucal é mais do que manter apenas os dentes bonitos. Em particular, a doença periodontal está ligada a um maior risco de doenças cardíacas e diabetes. Então, visite seu dentista.
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5: 18 horas e 39 minutos.
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0: Tô de volta, seu amigo Alex Gouveia, trazendo mais uma sequência top demais aqui no Gospel.

quantos foram alcançados pelo sangue de Jesus Cristo. Ele tomou sobre si as nossas enfermidades e as nossas dores levou sobre si. E nós o reputávamos por aflito, ferido de Deus e oprimido. Mas ele foi transpassado pelas nossas transgressões e moído pelas nossas iniquidades. O castigo que nos traz a paz estava sobre ele, e pelas suas pisaduras.

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1: É tempo de se encher da verdade. Assim diz a Bíblia. Bem-aventurados os pacificadores, porque eles serão chamados filhos de Deus. Mateus 5:9. Fica com a gente, porque tem mais bênção chegando.
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1: Pois é, chegou ao fim mais uma edição do nosso Gospel Show. Gospel Show tá ficando por aqui, obrigado pelo carinho da sua audiência. Tá, eu tô indo nessa, mas amanhã eu volto com muito mais pra você, se o nosso grande Deus assim nos permite. Tchau, tchau, fiquem todos com Deus e até lá.
2: 19 horas e 16 minutos.
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0: nessa terça linda, gostosa, cheia de alegria. E claro, com você que tá aí do outro lado, tenho certeza, nos acompanhando desde cedinho, né? Muito obrigado pela sua audiência, pelo seu carinho, viu, gente? Bora começar com o nosso programa Review Gospel!
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1: Ah, essa eu gostei, linda essa, né, gente, aqui no nosso programa Review Gospel. Mas ó, tem mais daqui a pouco pra você, não saia daí que eu volto já!
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2: Programa Review Gospel, tocando suas melhores do mundo gospel pra você aqui na sua rádio, tá bom? Tem mais sucesso!
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1: Tá aí, turminha, você vai curtindo as melhores músicas gospel aqui na sua rádio preferida, tá? Não saia daí, que já já eu volto com muito mais.
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3: 19:49.
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1: É o programa Review Gospel, turminha, que continua com tudo por aqui na sua rádio preferida, com muito mais músicas pra você.
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1: Ah, essa eu gostei, linda essa, né, gente, aqui no nosso programa Review Gospel. Mas, ó, tem mais daqui a pouco pra você, não saia daí que eu volto já.
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1: Por aqui seguimos no programa Review Gospel, na sua rádio preferida, na sua companhia. Sou eu, seu amigo Jorginho Amaral, e na minha, você, bom demais ter você aqui, tá bom? Bora continuar com Review Gospel.
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1: Terminando por aqui o programa Review Gospel. Obrigado, viu, gente? Você que tá aí, ó, coladinho aqui nessa rádio maravilhosa, curtindo o nosso programa Review Gospel, tá? Não fica triste não, tá? Eu também fico quando vai terminando, mas amanhã a gente volta junto com você. Amanhã, com certeza, tem muito mais músicas gospel pra você aqui na sua rádio preferida. Abraço e até amanhã. Tchau!
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4: Você é um sonhador? Você consegue transformar os seus sonhos em realidade? Eu espero que sim, espero que grande parte dos seus sonhos possa ter se tornado real. Sonho em casar, em ter uma mulher bacana, em ter um teto para morar. E o brasileiro é um cidadão que tem muitos sonhos, né? Sonho de ter um país melhor, de ter um país mais justo, sem desigualdades. Sonho, sonhar faz bem. Se você não sonha, você tá morto. Basicamente isso. Mensagem de hoje: sonhos são para serem realizados. Tudo que sonhamos, seja fácil ou difícil de alcançar, nunca deve ser colocado apenas como um fruto da nossa imaginação, muito menos como algo impossível. Certamente o nível de dificuldade, de empenho que deverá ser depositado, irá variar, mas jamais permita que seus sonhos sejam esquecidos simplesmente por não tentar conquistá-los. Com tantos exemplos de superação e vitórias, como você pode achar que apenas os seus sonhos são impossíveis de realizar? A diferença pode estar na simples ação de levantar e realmente se movimentar para concretizar. Se você ficar esperando que o mundo se organize para transformar o seu sonho em realidade, pode até acontecer, pois nunca se sabe. Mas, com certeza, a espera pode ser eterna, com grandes chances de permanecer para sempre como lindos pensamentos. Mas, ao tentar com todo o seu empenho e força de vontade, as chances de um final feliz aumentam em infinitas quantidades.
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5: 20h23.
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2: Vinte horas e 24 minutos.
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8: Ingira líquido. A ingestão de líquidos durante o dia faz com que nosso corpo se mantenha bem hidratado e ajude o organismo a transportar os nutrientes que precisamos. O melhor método que temos para verificar nossa hidratação é a cor da urina, a qual deve estar amarela bem clara.
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10: Olá, chegando para você o nosso esporte desta terça-feira com a minha apresentação, locutora Patrícia. E mesmo antes da abertura da janela de transferências, o São Paulo já acertou a contratação de 4 reforços a custo baixo e para reforçar o elenco em meio às limitações financeiras. Vitor Sá chegou após o término do contrato com o Krasnodar. Domingos Duarte aceitou reduzir a pedida salarial para fechar acordo de 2 temporadas. Aurélio Buta, livre depois de deixar o Frankfurt, acertou sem custos de transferência. Newton é a única exceção. O volante será adquirido em definitivo pelo São Paulo, mas a diretoria montou uma engenharia financeira para reduzir o desembolso.
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11: 20:26.
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10: E a Copa do Mundo de 2030 terá jogos em 6 países diferentes. Um recorde. No aniversário de 100 anos do torneio, esta edição terá um jogo de abertura na Argentina, um no Paraguai e um no Uruguai, local onde foi disputado o primeiro torneio em 1930. Todas as demais partidas serão realizadas em Portugal, na Espanha. Recorde. No aniversário de 100 anos do torneio, esta edição terá um jogo de abertura na Argentina, um no Paraguai e um no Uruguai, local onde foi disputado o primeiro torneio em 1930.

0: na Argentina, no Uruguai e no Paraguai, terão um intervalo de 11 ou 12 dias entre a partida de estreia e o segundo compromisso, por causa do tempo necessário para a viagem, descanso e treinos.
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2: Programa Dora Top com Jonatas Gonçalves fazendo parte do seu dia a dia, com músicas escolhidas a dedo do seu artista predileto. Claro, tem um pouquinho de tudo. Tem as músicas que foram sucesso e marcaram corações, marcaram épocas. E também tem as músicas novas, os lançamentos, as novidades, um pouquinho de tudo para você ficar por dentro dos bastidores e das músicas novas dos artistas. É o programa Dora Top, que volta no próximo bloco aqui na nossa rádio.
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3: 20h42.
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3: 20h43.
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8: Você é um sonhador? Você consegue transformar os seus sonhos em realidade? Eu espero que sim. Espero que grande parte dos seus sonhos possa ter se tornado real. Sonho em casar, em ter uma mulher bacana, em ter um teto para morar. E o brasileiro é um cidadão que tem muitos sonhos, né? Sonho de ter um país melhor, de ter um país mais justo, sem desigualdades. Sonho, sonhar faz bem. Se você não sonha, você está morto. Basicamente isso. Mensagem de hoje: sonhos são para serem realizados. Tudo que sonhamos, seja fácil ou difícil de alcançar, nunca deve ser colocado apenas como um fruto da nossa imaginação, muito menos como algo impossível. Certamente o nível de dificuldade, de empenho que deverá ser depositado irá variar, mas jamais permita que seus sonhos sejam esquecidos simplesmente por não tentar conquistá-los. Com tantos exemplos de superação e vitórias, como você pode achar que apenas os seus sonhos são impossíveis de realizar? A diferença pode estar na simples ação de levantar e realmente se movimentar para concretizar. Se você ficar esperando que o mundo se organize para transformar o seu sonho em realidade, pode até acontecer, pois nunca se sabe. Mas, com certeza, a espera pode ser eterna, com grandes chances de permanecer para sempre como lindos pensamentos. Mas, ao tentar com todo o seu empenho e força de vontade, as chances de um final feliz aumenta em infinitas quantidades.
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2: Já estamos de volta no Adora Top na edição de hoje com Jonatas Gonçalves e o melhor da música gospel pra você.
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1: 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Você está na audiência do programa Dora Top com as mais lindas canções do seu artista predileto, da sua banda, do seu cantor, da sua cantora, da sua dupla. A gente toca um pouquinho de tudo que você gosta no Dora Top com Jonatas Gonçalves, que volta depois do intervalo com mais músicas.
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3: 21 horas.
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